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5: 9:05.
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1: 9:51.
2: Boa noite.

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1: 10:04.
2: Boa noite.
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2: Boa noite.

0: Obrigado, gente.
1: Tchau, tchau.
2: Obrigado, Amão.
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4: 10:28.
5: Boa noite.

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1: 10:59.
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2: 11:07.

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1: 11:21.

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2: 11:49.

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2: 11:57.

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1: Luas FM e a hora certa, 12:40.
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1: 12:55.
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1: Luas FM e a hora certa. 1:25.

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1: 1:38.

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3: 1:53.

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2: 2:09.
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2: 2:30.

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0: 2:36.

0: Obrigado, obrigado.
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3: 2:42.

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1: 2h48.
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1: 2h49.
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2: 3:04.

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1: 3:10.

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2: 6:33.

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2: 6:40.

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3: 3:48.

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1: 6:57. 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
1: 4:14.
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1: 4:15.

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1: 4:29.
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1: 4:30.
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0: Capítulo 13. Jesus saía do templo quando um dos discípulos chamou sua atenção.
1: Mestre, olhe essas pedras, essas construções.
0: Jesus disse: vocês estão impressionados com essa arquitetura grandiosa? Tudo isso será um monte de ruínas até a última pedra. Mais tarde, enquanto ele estava sentado no Monte das Oliveiras, num local de onde podia avistar o templo, Pedro, Tiago, João e André foram conversar com ele.
1: Quando essas coisas vão acontecer? Que sinal teremos de que tudo caminha para um desfecho?
0: Jesus explicou: cuidado com os falsos profetas do fim dos tempos. Muitos líderes com identidade falsa alegarão: eu sou o Messias. Eles vão enganar muita gente. Quando ouvirem falar de guerras e ameaças de guerra, não entrem em pânico. Serão notícias comuns, não um sinal do fim. Haverá cada vez mais guerras entre as nações e conflitos entre os líderes. Em vários lugares haverá terremotos e fome. Mas tudo isso é nada comparado com o que está por vir. Fiquem atentos, pois vocês serão levados aos tribunais e tudo irá de mal a pior. Vocês serão torturados e todos perseguirão os que levam o meu nome. Vocês serão postos como sentinelas da verdade. A mensagem tem de ser pregada em todo o mundo. Quando traírem vocês e os levarem aos tribunais, não se preocupem com o que dizer. Quando chegar o momento, digam o que estiver no coração. O Espírito Santo dará testemunho por intermédio de vocês. Haverá irmão matando irmão, pai matando filho, filho matando os pais. Todos odiarão vocês por causa do meu nome. Fiquem firmes. Isso é necessário. Fiquem firmes até o fim. Vocês não ficarão desamparados, pois serão salvos. Estejam preparados para fugir quando virem a besta da profanação estabelecida onde nunca deveria estar. Quem lê não terá dificuldade de entender o que estou falando. Quando isso acontecer, se vocês estiverem na Judéia naquele tempo, corram para as colinas. Se estiverem trabalhando no quintal, não voltem para buscar nada em casa. Se estiverem no campo, não voltem para buscar agasalho. As grávidas e as que amamentam sofrerão mais. Orem para que isso não aconteça no inverno. Serão dias difíceis. Nada parecido aconteceu desde que Deus fez o mundo, nem depois haverá. Se esses dias de aflição seguissem o curso normal, ninguém suportaria. Mas por causa dos escolhidos de Deus, a aflição será encurtada. Se alguém anunciar, aqui está o Messias, ou apontar, lá está ele, não caiam nessa. Falsos messias e pregadores mentirosos surgirão aos montes. Suas credenciais impressionantes e seus deslumbrantes espetáculos, se possível, iludiriam até os escolhidos de Deus. Fiquem atentos, pois eu os avisei com antecedência. Após aqueles tempos difíceis, o sol perderá o seu brilho, a lua ficará nublada, as estrelas cairão do céu e os poderes cósmicos sofrerão abalo. Então todos irão ver o Filho do Homem chegar em grande estilo. Seu esplendor encherá o céu. Ninguém deixará de ver. Ele enviará seus anjos, que ajuntarão os escolhidos de Deus dos quatro cantos da terra, desde os lugares mais distantes. Aprendam a lição da figueira. Quando percebem que ela começou a florescer e verdejar, vocês sabem que o verão está chegando. O mesmo acontecerá com vocês. Quando virem os sinais, saberão que não demorará muito. Levem isso a sério. Não estou me dirigindo apenas às gerações futuras, mas a vocês também. Esta era continua até que todas essas coisas aconteçam. O céu e a terra vão desaparecer, mas as minhas palavras jamais. Querem saber o dia e a hora? A verdade é que ninguém sabe, nem os anjos do céu, nem mesmo o Filho, só o Pai. Portanto, fiquem atentos, pois vocês não sabem o momento exato. É como um homem que vai viajar e deixa a casa sob a responsabilidade dos empregados, cada qual com uma tarefa, e põe um porteiro para vigiar. Portanto, permaneçam em seu posto vigiando. Vocês não sabem a que horas o dono da casa vai voltar: de noite, à meia-noite, ao cantar do galo ou pela manhã. Vocês não vão querer que ele apareça sem aviso e os encontre dormindo no posto. Por isso reforço a advertência. Permaneçam em seus postos. Vigiem.

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3: 5:01.
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3: Bom dia!
5: 1º de Maio, alô você que está cravado aí na 87.9. A partir de agora, vamos ouvir o terço Jesus das Santas Chagas com o padre Reginaldo Manzotti. 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Um abraço a todos e Deus abençoe a todos. Bom dia, muito bom dia.

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1: Na presença das Santas Chagas de Jesus, convido você e sua família para este momento abençoado na nossa programação. Vamos juntos colocar nas Santas Chagas de Jesus o nosso pedido de oração, a nossa intenção. Prepare o seu ambiente de oração com as fotos, as roupas de família e, de modo particular, lembrando dos enfermos. Traga os nomes por quem vamos interceder e pedir cura e libertação de todos os sofrimentos e dores.

0: Queridos filhos e filhas, é quarta-feira, meio da semana, e vamos juntos pedir que Nossa Senhora nos ajude nesta oração do terço das Santas Chagas, nesta hora da misericórdia. Jesus está disposto a dar a sua vida. Ao pé da cruz estava Maria, que conosco agora reza a seu filho Jesus. Em nome do Pai e do Filho e do Espírito Santo. Amém. Creio em Deus Pai Todo-Poderoso, Criador do céu e da terra, e em Jesus Cristo, seu único Filho, nosso Senhor, que foi concebido pelo poder do Espírito Santo, nasceu da Virgem Maria, padeceu sob Pôncio Pilatos, foi crucificado, morto e sepultado, desceu à mansão dos mortos, ressuscitou ao terceiro dia, subiu aos céus, está sentado à direita de Deus Pai Todo-Poderoso, de onde há de vir julgar os vivos e os mortos. Creio no Espírito Santo, na Santa Igreja Católica, na comunhão dos santos, na remissão dos pecados, na ressurreição da carne, na vida eterna. Amém. Ó Jesus, Divino Redentor, tende misericórdia de nós e do mundo inteiro. Deus Santo, Deus Forte, Deus Imortal, tende piedade de nós e do mundo inteiro. Graça, misericórdia, meu Jesus, nos perigos presentes, cobri-nos com vosso preciosíssimo sangue. Pai eterno, tende misericórdia de nós, pelo sangue de Jesus Cristo, vosso Filho unigênito, tende misericórdia de nós, vos suplicamos. Amém. Neste primeiro mistério do terço das Santas Chagas, contemplamos: Jesus ressuscitado aparece a Maria Madalena. Como fruto desta dezena, vamos pedir por todos os desempregados que não percam o ânimo e que consigam bater na porta certa, inspirados pelo Espírito Santo. Rezemos. Eterno Pai, eu vos ofereço as Santas Chagas de nosso Senhor Jesus Cristo, para curar as de nossas almas.
1: Meu Jesus, perdão e misericórdia.
2: Pelos méritos de vossas Santas Chagas.
1: Meu Jesus, perdão e misericórdia.
2: Pelos méritos de vossas Santas Chagas.
1: Meu Jesus, perdão e misericórdia.
2: Pelos méritos de vossas Santas Chagas.
1: Meu Jesus, perdão e misericórdia.
2: Pelos méritos de vossas Santas Chagas.
1: Meu Jesus, perdão e misericórdia.
2: Pelos méritos de vossas Santas Chagas.
1: Meu Jesus, perdão e misericórdia.
2: Pelos méritos de vossas Santas Chagas.
1: Meu Jesus, perdão e misericórdia.
2: Pelos méritos de vossas Santas Chagas.
1: Meu Jesus, perdão e misericórdia.
2: Pelos méritos de vossas Santas Chagas.
1: Meu Jesus, perdão e misericórdia.
2: Pelos méritos de vossas Santas Chagas.
1: Meu Jesus, perdão e misericórdia.
2: Pelos méritos de vossas Santas Chagas.
0: No segundo mistério, nesta quarta-feira, rezamos o terço das Santas Chagas contemplando: Jesus ressuscitado acompanha os discípulos de Emaús. Rezemos este mistério por todos os casais que estão em crise, se divorciando, para que haja de fato um perdão abundante e a reconciliação. Eterno Pai, eu vos ofereço as Santas Chagas de nosso Senhor Jesus Cristo, para curar as de nossas almas.
1: Meu Jesus, perdão e misericórdia.
2: Pelos méritos de vossas Santas Chagas.
1: Meu Jesus, perdão e misericórdia.
2: Pelos méritos de vossas Santas Chagas.
1: Meu Jesus, perdão e misericórdia.
2: Pelos méritos de vossas Santas Chagas.
1: Meu Jesus, perdão e misericórdia.
2: Pelos méritos de vossas Santas Chagas.
1: Meu Jesus, perdão e misericórdia.
2: Pelos méritos de vossas Santas Chagas.
1: Meu Jesus, perdão perdão e misericórdia.
2: Pelos méritos de vossas santas chagas.
1: Meu Jesus, perdão e misericórdia.
2: Pelos méritos de vossas santas chagas.
1: Meu Jesus, perdão e misericórdia.
2: Pelos méritos de vossas santas chagas.
1: Meu Jesus, perdão e misericórdia.
2: Pelos méritos de vossas santas chagas.
1: Meu Jesus, perdão e misericórdia.
2: Pelos méritos de vossas santas chagas.
0: No terceiro mistério do terço das santas chagas, contemplamos. Jesus aparece aos discípulos desejando a paz. Como fruto desta oração e desta contemplação, coloquemos todas as famílias que estão desunidas e que possam perdoar e buscar a reconciliação, a exemplo de nosso Senhor Jesus Cristo. Eterno Pai, eu vos ofereço as santas chagas de nosso Senhor Jesus Cristo para curar as de nossas almas.
1: Meu Jesus, perdão e misericórdia.
3: Pelos méritos de vossas santas chagas.
1: Meu Jesus, perdão e misericórdia.
3: Pelos méritos de vossas santas chagas.
1: Meu Jesus, perdão e misericórdia.
3: Pelos méritos de vossas santas chagas.
1: Meu Jesus, perdão e misericórdia.
3: Pelos méritos de vossas santas chagas.
1: Meu Jesus, perdão e misericórdia.
3: Pelos méritos de vossas santas chagas.
1: Meu Jesus, perdão e misericórdia.
3: Pelos méritos de vossas santas chagas.
1: Meu Jesus, perdão e misericórdia.
3: Pelos méritos de vossas santas chagas.
1: Meu Jesus, perdão e misericórdia.
3: Pelos méritos de vossas santas chagas.
1: Meu Jesus, perdão e misericórdia.
3: Pelos méritos de vossas santas chagas.
1: Meu Jesus, perdão e misericórdia.
3: Pelos méritos de vossas santas chagas.
0: Neste quarto mistério do terço das santas chagas, contemplamos: Jesus cura a incredulidade de Tomé. Peçamos a Deus por todos aqueles que estão desesperados, que perderam a fé ou se apartaram de Deus, que haja um encontro com o ressuscitado e a prece: aumentai, Senhor, minha fé. Eterno Pai, eu vos ofereço as santas chagas de nosso Senhor Jesus Cristo para curar as de nossas almas.
1: Meu Jesus, perdão e misericórdia.
2: Pelos méritos de vossas santas chagas.
1: Meu Jesus, perdão e misericórdia.
2: Pelos méritos de vossas santas chagas.
1: Meu Jesus, perdão e misericórdia.
2: Pelos méritos de vossas santas chagas.
1: Meu Jesus, perdão e misericórdia.
2: Pelos méritos de vossas santas chagas.
1: Meu Jesus, perdão e misericórdia.
2: Pelos méritos de vossas santas chagas.
1: Meu Jesus, perdão e misericórdia.
2: Pelos méritos de vossas santas chagas.
1: Meu Jesus, perdão e misericórdia.
2: Pelos méritos de vossas santas chagas.
1: Meu Jesus, perdão e misericórdia.
2: Pelos méritos de vossas santas chagas.
1: Meu Jesus, perdão e misericórdia.
2: Pelos méritos de vossas santas chagas.
1: Meu Jesus, perdão e misericórdia.
2: Pelos méritos de vossas santas chagas.
0: No quinto mistério do terço das santas chagas, contemplamos: Jesus envia os apóstolos em missão. Rezemos este mistério por todas as pessoas que dedicam suas vidas ao anúncio do Evangelho, pelo Santo Padre, o Papa, pelos bispos, pelos padres de sua paróquia e, de modo geral, pelos diáconos, seminaristas e pelo povo de Deus, que sejamos missionários da esperança. Eterno Pai, eu vos ofereço as santas chagas de nosso Senhor Jesus Cristo para curar as de nossas almas.
1: Meu Jesus, perdão e misericórdia.
2: Pelos méritos de vossas santas chagas.
1: Meu Jesus, perdão e misericórdia.
2: Pelos méritos de vossas santas chagas.
1: Meu Jesus, perdão e misericórdia.
2: Pelos méritos de vossas santas chagas.
1: Meu Jesus, perdão e misericórdia.
2: Pelos méritos de vossas santas chagas.
1: Meu Jesus, perdão e misericórdia.
2: Pelos méritos de vossas santas chagas.
1: Meu Jesus, perdão perdão e misericórdia.
2: Pelos méritos de vossas santas chagas.
1: Meu Jesus, perdão e misericórdia.
2: Pelos méritos de vossas santas chagas.
1: Meu Jesus, perdão e misericórdia.
2: Pelos méritos de vossas santas chagas.
1: Meu Jesus, perdão e misericórdia.
2: Pelos méritos de vossas santas chagas.
1: Meu Jesus, perdão e misericórdia.
2: Pelos méritos de vossas santas chagas.
0: Rezemos três vezes. Eterno Pai, eu vos ofereço as santas chagas de nosso Senhor Jesus Cristo para curar as de nossas almas. Eterno Pai, eu vos ofereço as santas chagas de nosso Senhor Jesus Cristo para curar as de nossas almas. Eterno Pai, eu vos ofereço as santas chagas de nosso Senhor Jesus Cristo para curar as de nossas almas. Amém. Queridos filhos e filhas, tendo rezado o terço das santas chagas, vamos agora fazer a oração de todos os dias, que é a novena das santas chagas de nosso Senhor Jesus Cristo. Rezemos. Por suas santas chagas, suas chagas gloriosas, o Cristo Senhor me proteja e me guarde. Senhor Jesus, foste levado na cruz para que por vossas santas chagas sejam curadas as de nossas almas. Eu vos louvo e agradeço pelo vosso ato redentor. Carregaste em vosso próprio corpo os meus pecados e de toda a humanidade. Nas vossas santas chagas, coloco minhas intenções, minhas preocupações, ansiedades e angústias, minhas enfermidades físicas e psíquicas, meus sofrimentos, dores, alegrias e necessidades. Em vossas santas chagas, Senhor, coloco minha família. Envolvei, Senhor, a mim e meus familiares, protegendo-nos do mal. Coloque a sua intenção. Senhor, ao mostrar vossas santas chagas gloriosas a Tomé e o mandando tocar em vosso lado aberto, o curaste da incredulidade. Eu vos peço, Senhor, permita-me refugiar em vossas santas chagas e, por mérito desses sinais de vosso amor, curai a minha falta de fé. Ó Jesus, pelos méritos de vossa paixão, morte e ressurreição, dai-me a graça de viver os frutos da nossa redenção. Amém. Fique conosco, depois do intervalo, vamos refletir, escutar e rezar o Evangelho do dia. 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
1: Pede à mãe que o filho atende. Essa é a nossa mensagem de todas as quartas-feiras. E hoje, apresentamos durante o Terço das Santas Chagas de Jesus tantos pedidos de oração, cura, libertação. E onde Jesus está, nossa Mãe Maria, Nossa Senhora, está também. Você pode enviar o seu pedido de oração todos os dias, ligando para 0-operadora 41-3221-6060 ou pelo site www.padrereginaldomanzotti.org.br. Ficamos agora com a nossa Bíblia aberta para acompanhar Palavras de Salvação com o Padre Reginaldo Manzotti.

0: queridos filhos e filhas, na hora da misericórdia desta quarta-feira. Filhos queridos, nós todos os dias rezamos, e é todos os dias porque é de domingo a domingo, não para a hora da misericórdia. Você tem divulgado, você tem falado, você tem dito para as pessoas que na misericórdia de Jesus nós encontramos força. Filhos queridos, rezemos, peçamos pela família nessa Semana Nacional da Família. Senhor, Senhor, abençoe a minha família, proteja o meu lar. Nossa Senhora, guarda a minha família. Nossa Senhora, que o teu manto esteja em volta de toda a minha casa. Não deixe entrar a mentira, não deixe entrar a discórdia. Nossa Senhora, envolva-nos com teu manto. Escute esse testemunho que nos edifica, por favor, sacristão.
1: Carol, de Dourados, Mato Grosso do Sul, e eu quero dar o meu testemunho. Logo quando foi há 3 meses atrás, eu me vi presa dentro de um relacionamento, de um namoro de 6 anos. E nesse namoro eu percebia que ele nunca me tratou muito bem. Eu também estava morando em Campo Grande e eu estava num emprego onde eu não me sentia bem, onde não era bem tratada também. E então eu resolvi pedir para Deus para que ele me iluminasse, me desse uma resposta. E numa mesma semana tudo aconteceu, eu acabei pedindo demissão desse emprego que eu não gostava, criei coragem de terminar esse meu namoro que não me fazia bem e resolvi tirar o orgulho de lado e voltar para casa dos meus pais, mesmo sem ter nenhum emprego à vista lá, que no caso aqui em Dourados. E foi assim que, colocando a minha vida nas mãos de Deus, que todas as coisas foram providenciadas. Certo. Todos os dias pela manhã eu escutava o Senhor no YouTube, a oração da manhã. Opa. E sempre escutando a rádio também. E foi assim que na semana passada eu recebi uma proposta de emprego. E tô muito feliz, tô muito melhor na casa dos meus pais, bem cuidada. Amém. Com o amor que meus pais me deram, que a minha família me deu, não me arrependo nem um pouco e agradeço muito a Deus por todas as coisas. Toco o sino, sacristão, toca tudo que puder.
0: Amém. A Carol tocou num assunto e uma partilha que vale a pena fazer ecoar, viu, sacristão? O quê? Ela estava num relacionamento abusivo, tóxico, no mínimo. Mas é difícil perceber. Veja, ela estava num relacionamento e a pessoa não a valorizava, não a tratava bem. E a pessoa vai aceitando. A primeira coisa, a pessoa vai pensando, ah, talvez eu esteja errando, eu não esteja tratando bem. Vai se colocando, a pessoa se acha culpada por não ser tratada bem. Somado a isso, no trabalho também. E Carol, você disse uma palavra importantíssima. Não foi bem isso que você disse, mas eu engoli meu orgulho. E eu fui para casa, onde meus pais me tratam bem. Sabe, eu quero aproveitar isso para dizer, jovens, jovens, não tenha vergonha de retroceder. Retroceder não é perder. Retroceder, vou repetir, não é perder. Às vezes é preciso retroceder para ganhar. Retroceder para rever, retroceder para se valorizar, retroceder para reavaliar e procurar o porto seguro. Foi o que você fez na tua família. Quero aproveitar e dizer para os pais, pais, sempre deixe a porta aberta. E olha, não canse de dizer para os teus filhos, ó, aqui você tem lugar. Porque numa hora de uma necessidade, a pessoa sabe onde procurar ajuda. E foi quando a Carol voltou, não tinha emprego, mas agora está empregada. Mas aprenda, viu, Carol, a partir disso, um próximo relacionamento tem que ser na base do amor. E numa mão de duas vias. Parabéns e obrigado por você ter partilhado. A sua partilha é muito importante e é jovem falando com jovem. Aquilo que a gente tenta passar, ela falou a partir de uma experiência. Que Deus a abençoe. Bíblia aberta, cartilha de oração.

0: Mateus 18, 15 e 20. Mateus 18, 15 e 20. Se teu irmão tiver pecado contra ti, vai, repreenda-o em particular. Se ele te ouvir, terá ganho um irmão. Se não te escutar, leva contigo uma ou duas pessoas a fim de que toda a questão se resolva pela decisão de duas ou três testemunhas. Se ele recusar a ouvi-los, dize-o à igreja. Se eles recusar a ouvir também a igreja, que seja tido como um pagão e um publicano. Pois eu vos digo, tudo o que ligardes na terra será ligado no céu. Se dois de vós se unirem para pedir ao Pai, seja o que for, conseguirão, porque onde dois ou três estiverem reunidos em meu nome, ali estarei no meio deles. Palavra da salvação. Glória a vós, Senhor. Perdoar. Ah, quanto problema podia ser superado se o perdão fosse dado com mais frequência, dentro de casa. Perdão no trabalho. Por que ficar alimentando e fermentando o teu veneno? Cuidado, que o veneno que você está preparando para jogar nos outros, você pode engolir.
1: Hoje eu jogo fora.
0: Joga fora.
1: Do mal que há em mim.
0: É, isso aí. Joga fora.
1: De joelhos venho implorar o teu perdão.
0: Porque lembra-se, quanto mais perdoar, mais seremos perdoados.
1: Me

0: pena que não... Já tá na hora de ir embora. Recomeça perdoando, tá? Tenha coragem de dizer eu perdoo. Você sabe quem ganha com o perdão que você dá? Você. Perdão guardado da úlcera. Mágoa da infarto.
1: Senhor, eu te peço perdão.
0: Perdão, Senhor.
1: Já
0: na mesma medida em que eu perdoar.
1: Para pedir o teu perdão.
0: Abençoai, Senhor, por intercessão de Nossa Senhora, a água, a roupa dos enfermos, as fotos de família. Abençoai todos os objetos, principalmente a família. Pai, Filho, Espírito Santo.

terra como no céu. O pão nosso de cada dia nos dai hoje. Perdoai as nossas ofensas, assim como nós perdoamos a quem nos tem ofendido. E não nos deixeis

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1: Luas FM e a hora certa. 5:41.

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4: 5:45.
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3: 5:53.

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2: 5:59.
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4: 6:02.
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4: 6:12.

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1: 6:18.
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4: 6:21.
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5: Bom dia!
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2: 6:29.

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1: 6:38.
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3: 6:41.
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0: caboclo na minha terra, que era ladrão. Sabe que era Larápio? Zé Larápio era o apelido dele. Era apelido dele porque roubava tudo. Roubava desde galinha até relógio dos outros. Tá? Um dia ele roubou uma viola. Quer dizer, roubou. Sabiam que era ele, né? Porque ele era o Larápio lá, sumiu a viola do caboclo. E o caboclo foi na polícia e deu parte pro delegado lá. Falou assim, ó, o Zé Larápio roubou minha viola. Falou, faz o seguinte, o delegado falou para ele, o senhor arranja 3 testemunhas, traz aqui, que nós vamos prender, pelo amor de Deus, não aguento mais falar desse Larápio aí. Vou prender ele, mas tem que trazer 3 testemunhas. Só arranja? Testemunha contra o Zé Larápio é fácil. Arrumou facinho, 3 testemunhas. Aí o delegado mandou buscar o Zé Larápio. Foi lá, a polícia foi trouxer lá. O Zé Larápio ficou na frente da polícia, lá, pro delegado, lá, sem graça. Esse ladrão fica sem graça, né? Tô sem graça na frente do delegado, olhando pro chão, né? E as 3 testemunhas aqui, e o coitado do dono da viola aqui. Sem a viola, porque, né? O delegado falou assim, a primeira testemunha, o senhor viu o Zé Larápio roubar a viola do moço aí? O homem falou, não, não vi, mas não precisa ver, esse homem é ladrão mesmo. Bobagem é essa que tem que ver? Prende nós, caboclo, é isso? Zé Larápio, ele rouba qualquer coisa aqui na cidade. Mas o senhor não viu? Não, não vou falar pro senhor que eu vi, que eu vou mentir, não vou mentir pro senhor. Eu não vi, mas ele é ladrão, ele é ladrão. Aí, a segunda testemunha, o senhor viu esse Zé Larápio que roubar a viola desse moço aqui? Doutor, ele precisa ver. Esse homem rouba tudo, já roubou cavalo lá no meu sítio. Ele rouba tudo, roubou arreio. Ele rouba tudo, foi ele mesmo. Mas o senhor não viu? Não, não, eu não vi, mas ele mesmo. Então a terceira testemunha. Pois não? O senhor viu o moço aqui, esse Zé Larápio, roubar a viola dele, o senhor viu? Ah, doutor, dá vontade de dar uma muqueca nesse homem aí, porque esse homem foi ele mesmo. Foi, conta aí que você foi roubar a viola, não, meu senhor. Vamos, conta aí pro delegado. Mas o senhor viu ou não viu? Não vi, mas não precisa ver. O senhor é ladrão mesmo, ué. Mas o senhor viu? Não vi. Não vi, mas eu aposto que foi ele. Bom, aí olhou pro Zé Larápio e falou, ó, Zé Larápio. O delegado falou para ele. Ó, Zé Larápio, eu também tenho certeza que foi você que roubou essa viola. Tenho certeza. Mas nós não temos provas cabíveis, contundentes. O senhor está absolvido. Ele falou, absorvido? Ué, então eu tenho que devolver a viola? Por que tu chora? Por quê? Hein? Por que teu peito saluça e o coração se debruça nos abismos do sofrer? Tu pode me responder? Por que tu arma sozinha pela estrada caminha sem alegria mais ter? Por que teus olhos não vê e o coração não escuta no sacrifício da luta esse convite a viver? Eu te pergunto, por quê? Por que teus pés já sangrando continua caminhando pela estrada do sofrer? Por que tua boca só fala das coisas tristes da vida, que muitas vezes esquecida dentro do peito se cala, quando o amor perfume exala? Por que tu mata a semente dessa alegria inocente que no teu sonho se embala? Por que teu coração é como um baú trancado e dentro dele guardado só desespero e aflição? Por que não faz, meu irmão, uma limpeza lá dentro, varrendo com pensamento os espinhos da maldição? Por que tu vive agarrado nas asas desse caixão que carrega a assombração desse defunto, o passado? Hein? Se tu já vive cansado, enterra todo o tormento na cova do esquecimento, pra nunca mais ser lembrado. Depois disso, vem mais eu, vem ouvir pelas estradas o canto da passarada que em seu peito emudeceu. Escuta a voz das cascatas, cheira o perfume das matas, olha os campos, tudo é teu. Aprende com os passarinhos, que só tem voz para cantar. Com o sol que nasce cedinho e vem teu frio esquentar. Olha as estrelas, o luar. Mas antes de tu querer isso tudo a receber, aprende primeiro a dar. A bênção Pompeu Diniz.
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2: Luas FM e a hora certa. 6:58.

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3: 7 horas.
4: Bom dia!
5: Bom dia!
6: Bom dia!
7: Agora, bom dia! A partir de agora, a Rádio Luas FM de 1º de maio apresenta a todos os nossos ouvintes a oração da manhã com o Padre Reginaldo Manzotti. 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Quero mandar um abraço especial para todos os funcionários da Fundição Tiger. Quero mandar um abraço para todo o pessoal da diretoria, em especial ao seu Batista, pelo apoio cultural na oração da manhã, na oração da tarde e no terço Jesus da Santa Chagas. Deus abençoe a todos aí dessa conceituada empresa aqui em 1º de maio. Quero também oferecer a oração da manhã para todos os nossos ouvintes que acompanham nosso programa de segunda a segunda. Deus abençoe você e Deus abençoe toda a sua família. Então vamos ouvir agora a oração da manhã com o Padre Reginaldo Manzotti. A partir de agora, você vai ouvir aqui na Rádio Luas FM de 1º de maio, o provérbio do dia.
8: Provérbios, capítulo 12. Quem gosta de aprender também ama a disciplina. É estupidez recusar a correção. Quem faz o bem é aprovado pelo Eterno, mas ele condena quem planeja o mal. Sobre o mal ninguém poderá firmar-se, mas quem firma raízes em Deus permanece firme. A esposa amável revigora o marido, mas a mulher que o envergonha é um câncer nos ossos. O pensamento de gente de princípios contribui para a justiça, mas as conspirações do mau caráter a corrompem. As palavras do perverso matam, mas o discurso do justo salva. Os perversos se despedaçam e desaparecem, mas os lares dos justos permanecem firmes. Quem demonstra bom senso no falar é honrado, mas quem tem coração perverso é desprezado. Mais vale ser simples e trabalhar duro para viver que fingir ser importante e não ter o que comer. Os justos são bons, até mesmo com os animais, mas até as boas atitudes dos perversos são cruéis. Quem trabalha tem comida na mesa, mas quem persegue caprichos e fantasias é insensato. Tudo que o perverso constrói vem abaixo no final, mas as raízes dos justos produzem cada vez mais vida. A fofoca traz problemas para o fofoqueiro, mas o justo se mantém bem longe delas. Cada um colhe o fruto daquilo que fala e recebe recompensa pelo que faz. O insensato teima em fazer tudo do seu próprio jeito, mas o sábio pede e ouve os conselhos. O insensato tem pavio curto e explode na hora, mas o prudente ignora o insulto e mantém a calma. Quem diz a verdade ajuda a cumprir a justiça, mas quem dá testemunho falso está a serviço da mentira. Existem palavras que machucam muito, mas as palavras do sábio trazem cura. A verdade permanece para sempre, mas a mentira tem perna curta. O coração de quem maquina o mal corrompe a si mesmo, mas quem pratica o bem tem o coração cheio de alegria. Nenhum mal pode subjugar um justo, mas todos os males recaem sobre o perverso. Deus não tolera os mentirosos, mas ele ama a companhia dos que mantêm a palavra. O que é prudente não ostenta conhecimento, mas o insensato faz alarde da própria tolice. O que é proativo sobressai e se torna líder, mas o preguiçoso não tem jeito, será dominado. A preocupação e a ansiedade deprimem, mas uma palavra de apoio traz ânimo. O justo sobrevive à desgraça, mas a vida do perverso atrai o desastre. O preguiçoso chega ao final da vida com as mãos abanando,

0: mas o que é proativo, no tempo certo desfrutará o que alcançou. Quem anda no caminho da justiça encontra vida, mas os desvios do pecado conduzem à morte.
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Maria, bom dia, queridos filhos e filhas, nesta Semana Nacional da Família. Olhando a Sagrada Família, naturalmente nosso olhar se repousa também sobre Maria. Exemplo de mãe, exemplo de esposa. Vamos pedir Nossa Senhora, fazer com que nossa casa, nosso lar seja abençoado. E se nos faltar alguma coisa em casa, amor, afeto, peça teu filho por nós. Vamos começar o dia assim? Pai, Filho e Espírito Santo. Amém. Senhor, amado Jesus, os profetas vos anunciaram como príncipe da paz. Os anjos anunciaram paz aos homens por ocasião do vosso nascimento. Morreste na cruz para consolidar a paz entre Deus e os homens. No dia da ressurreição dissestes: a paz esteja convosco. E por isso, ó príncipe da paz, no início deste dia, nesta manhã, venho pedir: abençoai e santificai a minha família. Peço, Senhor, a graça de que minha família possa ser de fato formadora de valores humanos e cristãos, que todos nós tenhamos atitudes humanas de respeito, dignidade, de valorização do próximo, de promoção humana. Abra nossos olhos às necessidades do próximo. Senhor, pedimos a graça de que nossa família seja verdadeiramente uma família cristã, autenticamente cristã, exemplo para aqueles que vivem perto de nós. Senhor Deus, afugentai todo o mal, livrai-nos do perigo de nos perder. E se em algum momento nossos olhares se distanciarem, Senhor, tome-nos pelas mãos e conduze-nos ao lar. Senhor Deus, abençoai a minha família e abençoai a todas as famílias. Afastai para longe das famílias brigas, desavenças, as drogas, o desemprego, a enfermidade, a mentira, a traição. Que a família seja, Senhor, um lugar de diálogo e de amor, de carinho e de afeto. Senhor, abençoai e protegei a minha família nesta manhã. Amém. Pai nosso que estais no céu, santificado seja o vosso nome. Venha a nós o vosso reino, seja feita a vossa vontade, assim na terra como no céu. O pão nosso de cada dia nos dai hoje, perdoai-nos as nossas ofensas, assim como nós perdoamos a quem nos tem ofendido. E não nos deixeis cair em tentação, mas livrai-nos do mal. Amém. Senhor, fazei da minha família formadora de valores humanos e cristãos. Um bom dia a todos.

venha a nós o vosso reino. Seja feita a vossa vontade, assim na terra como no céu. O pão nosso de cada dia nos dai hoje. Perdoai as nossas ofensas, assim como nós perdoamos a quem nos tem ofendido. E não nos deixeis cair em tentação, mas livrai-nos do mal.

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4: 7:25.
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2: 7:33.

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1: 7:40.
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4: 7h43.
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3: 7:53.

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3: 8:03.
4: Bom dia!
3: Bom dia!
4: Bom dia!
3: Bom dia! 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

Salmo 1. Como Deus deve gostar de você? Você não aparece no bar do pecado, você não anda à espreita no beco sem saída, você não frequenta a escola dos desbocados. Pelo contrário, você vibra com a palavra do Eterno, você rumina as escrituras dia e noite. Você é como uma árvore replantada no Éden, dando frutos novos a cada mês, que nunca perde suas folhas e que está sempre florescendo. Você não é, de jeito nenhum, como os perversos, que não passam de poeira ao vento. Sem defesa nos tribunais, são companhia imprópria para as pessoas inocentes. O Eterno traça o caminho que você escolhe, mas o caminho que eles escolhem é uma pista escorregadia. Salmo 2. Nações, por que todo esse alvoroço? Povos, por que todas essas artimanhas? Líderes mundiais perseguem a supremacia política, demagogos e representantes se reúnem para discussões de cúpula. Os que negam o Eterno e se opõem ao Messias dizem: vamos nos libertar de Deus, vamos nos livrar do Messias. Sentado no seu trono nos céus, o Eterno ri. Primeiro ele se diverte com a presunção deles. Depois se refaz e fica zangado. Furioso, ordena que se calem. Será que vocês não sabem que existe um rei em Sião? Um banquete de coroação está preparado para ele no Monte Santo. Contarei a vocês o que o Eterno disse a seguir. Ele disse: você é meu filho, e hoje é o dia do seu nascimento. O que você quer de presente é só pedir. Nações, continentes, é só dizer, e todos eles dançarão para você, ou se quiser, poderá jogá-los fora com o lixo de amanhã. Portanto, reis amotinados, usem a cabeça. Juízes arrogantes, aprendam a lição. Adorem o Eterno com respeito. Celebrem com tremor reverente. Beijem o Messias. A vida de vocês está em perigo. Vocês sabem disso. A ira dele está prestes a explodir. Mas se vocês buscarem Deus, não se arrependerão.

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1: 8:27.
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3: 8:30.
4: Bom dia!
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4: Bom dia!
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Salmo 5. Ouve, ó Eterno, por favor, presta atenção. Podes entender essas coisas desconexas, meus gemidos e gritos? Deus, meu Rei, preciso da tua ajuda. Todas as manhãs tu me ouvirás repetindo isso. Todas as manhãs deposito os cacos da minha vida sobre teu altar, esperando que desça fogo do céu. Tu não convives com o perverso, nem convidas o mal para ser teu hóspede. O arrogante tropeça diante de ti. Balanças a cabeça em desagravo ao malfeitor. O Eterno destrói o mentiroso. O sanguinário e o falso te enojam. E aqui estou, eu, teu convidado. Não consigo acreditar. Entrei na tua casa e aqui estou de joelhos no teu santuário, aguardando tua orientação para atravessar seguro as linhas inimigas. Toda palavra que pronunciam é um campo minado. Os pulmões exalam um gás venenoso. A garganta é uma sepultura aberta. A língua escorregadia como uma ladeira enlameada. Declara aos culpados, ó Deus, que a sabedoria deles os arruine. Chuta-os para fora. Eles já tiveram sua chance. Mas tu nos darás as boas-vindas de braços abertos quando corrermos para ti em busca de abrigo. Que a festa dure a noite inteira. Monta a guarda durante a celebração. Tens fama, ó Eterno, de acolher os que te buscam. Fazes da nossa satisfação um infeliz.

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1: 8:58.
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Se teu irmão tiver pecado contra ti, vai, repreenda-o em particular. Se ele te ouvir, terá ganho um irmão. Se não te escutar, leva contigo uma ou duas pessoas a fim de que toda a questão se resolva pela decisão de duas ou três testemunhas. Se ele recusar a ouvi-los, dize-o à igreja. Se eles recusar a ouvir também a igreja, que seja tido como um pagão e um publicano. Pois eu vos digo, tudo o que ligardes na terra será ligado no céu. Se dois de vós se unirem para pedir ao Pai, seja o que for, conseguirão, porque onde dois ou três estiverem reunidos em meu nome, ali estarei no meio deles.

hora da salvação. Glória a vós, Senhor. Perdoar. Ah, quanto problema podia ser superado se o perdão fosse dado com mais frequência, dentro de casa. Perdão no trabalho. Por que ficar alimentando e fermentando o teu veneno? Cuidado, que o veneno que você está preparando para jogar nos outros, você pode engolir. Joga fora. É, isso aí. Joga fora. Porque lembra-se, quanto mais perdoar, mais seremos perdoados. Pena que não... já tá na hora de ir embora. Recomeça perdoando, tá? Tenha coragem de dizer eu perdoo. Você sabe quem ganha com o perdão que você dá? Você. Perdão guardado dá úlcera. Mágoa dá infarto. Perdão, Senhor. Na mesma medida em que eu perdoar. Abençoai, Senhor, por intercessão de Nossa Senhora, a água, a roupa dos enfermos, as fotos de família. Abençoai todos os objetos, principalmente a família. Pai, Filho, Espírito Santo. Amém.

0: rezo comigo a oração que o próprio Senhor nos ensinou. Em nome do Pai, do Filho e do Espírito Santo. Amém. Pai nosso, que estais no céu, santificado seja o vosso nome. Venha a nós o vosso reino. Seja feita a vossa vontade, assim na terra como no céu. O pão nosso de cada dia nos dai hoje. Perdoai-nos das nossas ofensas, assim como nós perdoamos a quem nos tem ofendido. E não nos deixeis cair em tentação, mas livrai-nos do mal. Amém. Ave Maria, cheia de graça, o Senhor é convosco. Bendita sois vós entre as mulheres, e bendito é o fruto do vosso ventre, Jesus. Santa Maria, Mãe de Deus, rogai por nós, pecadores, agora e na hora de nossa morte. Amém. Ave Maria, cheia de graça, o Senhor é convosco. Bendita sois vós entre as mulheres, e bendito é o fruto do vosso ventre, Jesus. Santa Maria, Mãe de Deus, rogai por nós, pecadores, agora e na hora de nossa morte. Amém. Ave Maria, cheia de graça, o Senhor é convosco. Bendita sois vós entre as mulheres, e bendito é o fruto do vosso ventre, Jesus. Santa Maria, Mãe de Deus, rogai por nós, pecadores, agora e na hora de nossa morte. Amém.
1: Glória ao Pai, ao Filho e ao Espírito Santo, como era no princípio, agora e sempre. Amém. E que a bênção de Deus, pelos méritos das santas chagas, recaia sobre você em nome do Pai, do Filho, do Espírito Santo. Amém.

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Muito bom dia, queridos ouvintes. Estamos iniciando o nosso programa desta quarta-feira, dia 12 de agosto de 2026. E a gente já começa pedindo desculpa por ontem. Eu havia me esquecido que eu não poderia ter vindo no ontem, né? E eu esqueci de falar para vocês. Aí eu dou um tchau, até amanhã. E esse amanhã só chegou hoje. Mas eu peço desculpas e convido você para estar conosco, né, até às 10 horas com mais uma reflexão com o nosso programa Momento Espírita. Sintam-se abraçados. O meu desejo de que você tenha um dia muito, muito gratificante, cheio de paz, de luz, de muito amor na sua vida, muita luz nos seus caminhos. Né, aquele dia que você levantou, e já muitos já planejam, né? O que eu tenho que fazer hoje, o que eu vou fazer, o que eu posso fazer, o que eu não devo, o que eu não quero fazer. Então, mas que Deus nos ilumine, né? Ilumine a nossa mente, os nossos pensamentos e nos dê sempre a sabedoria espiritual para que a gente tome sempre as melhores decisões, faça as melhores escolhas. Então é isso que eu desejo para vocês, que você tenha sabedoria espiritual que Deus está concedendo a todos nós.

Estamos de volta com o nosso programa, 9 horas e 39 minutos. E nós trouxemos hoje para refletir uma parábola. Né? Quantas parábolas Jesus deixou, né? Uma maneira assim fácil da gente compreender, né? Uma parábola bem analisada, bem interpretada. E aqui fala da parábola do rico e Lázaro. Então, este livro, ele é só de parábolas. É do autor Rodolfo Caligares. Então, são parábolas evangélicas. Então, vamos estudar hoje, né, a parábola do rico e Lázaro, que está registrada por Lucas. Lucas, capítulo 16, versículos de 19 a 31. Então, tem vários versículos esse capítulo de Lucas, capítulo 16. E conta que havia um homem rico que se vestia de púrpura e linho finíssimo e se banqueteava magnificamente todos os dias. Havia também um pobre mendigo chamado Lázaro, que jazia coberto de úlceras à porta do rico, e que bem quisera saciar-se com as migalhas que caíam da mesa dele, mas ninguém lhes dava, e os cães vinham lamber-lhes as chagas. Ora, aconteceu que o mendigo morreu e foi levado pelos anjos ao seio de Abraão. O rico morreu também e teve o inferno por sepultura. Quando este, dentro dos teus tormentos, levantou os olhos e, ao ver longe Lázaro no seio de Abraão, disse em gritos estas palavras: Pai Abraão, tem piedade de mim e manda-me Lázaro para que, molhando na água a ponta do teu dedo, me refresque a língua, pois sofro tormentos neste momento. Abraão, porém, lhe respondeu: Filho, lembra-te de que recebeste bens em tua vida e de que Lázaro só teve males? Por isso ele agora é consolado e tu és atormentado. Demais, grande abismo existe entre nós e vós, de modo que os que querem passar daqui para lá não podem, como também não se pode passar de lá para cá. Replicou o rico: Pai Abraão, eu te suplico, então que o mandes à casa de meu pai, onde tenho 5 irmãos, para lhes dar testemunho destas coisas, a fim de que eles não venham cair neste lugar de tormentos, assim como eu. Abraão lhe retrucou: Eles têm Moisés, têm os profetas, que eles escutem. Não, pai Abraão, insistiu o rico. Se algum dos mortos lhes for falar, eles farão penitência. Se não escutam nem Moisés, nem os profetas, retorquiu Abraão, não acreditaria, do mesmo modo ainda que algum dos mortos ressuscitasse. Então está registrado no Evangelho de Lucas essa passagem. E esta parábola, ela narra a sorte de 2 espíritos, né, após uma existência terrena, né, 2 homens que deixaram o corpo físico pelo fenômeno da morte e voltaram ao mundo espiritual. Então, após uma existência terrena em que um escolhera a prova da riqueza e o outro da pobreza. Então, a gente estuda na doutrina, né, que tanto a riqueza como a pobreza é uma provação que a gente vem para passar. E a gente teve todo um planejamento junto com os emissários de Deus, né, os espíritos superiores, emissários de Deus, de Jesus,
né, que fez essa programação com cada um de nós que estamos aqui. Então, Abraão veio com a missão da riqueza. E Lázaro, da pobreza. Então, veja, esta parábola narra a sorte deles. Então, o primeiro, né, é o que acontece muitas vezes com ricos, com muitos ricos, né? Esquecido das leis de amor, de fraternidade, que devem presidir as relações dos homens entre si. Então, ele tinha o quê? Uma missão aqui. Mas ele empregou todos os seus haveres exclusivamente na ostentação, no luxo, no comprazimento pessoal, né? Demonstrando-se insensível, indiferente à miséria e aos sofrimentos do próximo. Ele vivia a vida dele. Ele se importava apenas com ele. Ele usava sua riqueza, esbanjava sua riqueza. E isso não quer dizer todos os ricos, não, né? A gente deixa bem claro, né, que há pobres orgulhosos e ricos humildes, ou vice-versa. Então, a pobreza ou a riqueza, né, não interfere na conduta da pessoa. Ou ela é boa, ou ela é ruim, ou ela é mais ou menos, independente do quê? Da posição que ela... Da posição não, da conduta dela. Né? Então, jamais Jesus, ou Deus, ou alguém lá superior a nós condenou a riqueza. Jamais. A riqueza faz parte do progresso da humanidade. Então, quando a gente fala de um rico, dá a impressão que todos os ricos são orgulhosos, são mesquinhos, são avarentos, são indiferentes com a humanidade. Não é isso, de jeito nenhum, né? Então, a gente lê e interpreta que há ricos e há ricos, há pobres e há pobres. Então, vai da conduta de cada ser humano. Então, o rico não se preocupou nem um pouquinho. Quem passava fome, a quem ele poderia ter estendido a mão, ter ajudado, ele poderia ter recolhido Lázaro, né, para um tratamento, matar a fome de Lázaro, mas ele foi indiferente com Lázaro. Então ele não cumpriu com essa missão da riqueza que ele veio, né? Ele só pensou nele mesmo. E vamos falar de Lázaro agora. Lázaro, né, ele suportou, né, ele, a fome, a doença, né, porque ele era faminto e doente às portas do homem rico. Então ele foi, né, ele foi o quê? Ele aceitou a missão que ele veio, de ser pobre, de passar por muitas dificuldades, por muitas misérias, doente, relegado ao mais completo abandono. Mas ele suportou com o quê? Com humildade. Ele nunca se revoltou contra o rico que poderia ter dado um pedaço de pão para ele. Não, ele simplesmente postava lá na mesa, na porta do rico, e lá ele ficava esperando, mas nunca acontecia nada. Ninguém dava para ele um pedaço de pão. Mas ele não se revoltava. Né? Então ele suportou humildemente, sem revolta, as dores, as privações que martirizaram a sua existência. Né? Então é a lei de causa e efeito, a lei a lei das provações, né? A lei que é divina, que é de Deus, né? Então a humildade e o orgulho vai depender de cada um de nós, de cada pessoa. Então, afinal, né, fazem a passagem para o outro lado, tanto o Lázaro como o rico passa para o outro lado da vida, onde a situação de ambos se modifica por completo. Então, essa é a realidade de todos nós. E aqui nós vivemos do jeito que nós quisermos. Né, muitos procuram, né, a seguir a lei de Deus, procuram seguir os ensinamentos de Jesus. Então, aquele que segue, aquele que põe em prática aquilo que Jesus veio e nos ensinou com tanto sofrimento, com tanta dor,
Então nós estamos o quê? Preparando o nosso lugar do lado de lá, né? Então o rico, porque vivera egoisticamente e fora desumano, deixando que um pobre enfermo passasse fome à sua porta, começou a ser torturado por um profundo sentimento de culpa, enquanto Lázaro, por haver sofrido com paciência e resignação as agrúrias da vida misérrima que levava, gozava agora indizível ventura em elevado plano da espiritualidade. Então, cada um, então, o que a gente aprende, né, nos nossos estudos, é que tudo está na nossa consciência, onde está escrita a lei divina. Então, Allan Kardec, na consulta dele à espiritualidade maior, colocou na sua obra que a lei divina está inscrita na mente de cada um de nós, né, na nossa consciência. E a gente não, a gente tem essa inteligência, essa capacidade de perceber isso. Eu acredito que ninguém que faça tenha uma atitude, uma ação errada, ela fica de consciência tranquila, né? E se fez praticou um ato, né, uma atitude boa, também ela vai sentir o quê? A paz na consciência. É por isso que a gente diz sempre também aqui, né, que a paz não está aqui, não está acolá. A paz está dentro de cada um de nós, pelas nossas ações diante da nossa vida, da vida diante da humanidade. Então, olha como foi, né, o que aconteceu a ambos quando partiram, quando deixaram o corpo físico. Lembra-se, né, que o rico, então, de pedir fosse o espírito de Lázaro enviado à presença de seus irmãos para avisá-lo do que lhe sucedera, a fim de que corrigissem a tempo e evitarem iguais padecimentos como ele após a morte. Então, tudo que nós quisermos ter ou ser depois da morte do corpo físico, nós temos que fazer agora. O nosso preparo é agora, nessa nossa vivência aqui hoje, desde o dia que nós renascemos até o dia que partiremos. Então, o lado de lá, para nossa alma que vai voltar ao mundo do espírito, ela vai continuar viva, claro, né? Porque a alma não morre, e ela vai ter o quê? Aquilo, vai receber aquilo que ela construiu aqui nesse corpo físico, nesta vida. Então veja Lázaro, ele foi humilde, ele foi paciente, né? Ele teve aceitação, ele foi submisso. Então ele ganhou todo esse resultado quando ele deixou o corpo físico. Aquele corpo faminto, cheio de dores, tudo aquilo ficou para trás, ele não sentiu mais nada. Ele sentiu, né, a alegria, a satisfação, o bem-estar daquilo que ele levou, da humildade, da aceitação, da resignação, né? Então ele foi ao seio de Abraão. E a negatividade, quando Abraão negou, ao dizer ele, eles têm lá Moisés e os profetas que o escutem, né? Então por que que esse homem rico da história não procurou as leis divinas, não procurou fazer o bem, não procurou ajudar? Ele tinha posses, ele tinha condição, mas ele não deu importância, né, por aquilo que Moisés, que os profetas pregavam, ele não deu importância. Então foi muito lógica, né, essa resposta de Abraão. Eles têm a Moisés e os profetas, que os escutem, então, né? Então foi muito lógica, pois ninguém precisa de orientação particular para nortear sua conduta quando já tenha conhecimento dos códigos morais vigentes.
Então, tudo que nós precisamos ser, conquistar, Jesus mostrou e ficou registrado para todos que querem aprender e colocar em prática. Então não precisou de Jesus e de um em um e falar aquilo que o homem rico queria saber agora, passar para os seus irmãos, para que alguém fosse, né? Que Lázaro, que agora em espírito, fosse lá orientar os irmãos dele para não ser igual a ele. Os irmãos dele tinha Moisés, os profetas, para aprender. Mas não se importaram assim como ele. Né? Viveu a vida do jeito que proporcionou a ele o que? Gozos materiais. Tudo que era espiritual, ele não deu importância. Então a consciência dele, do lado de lá, ficou em chamas. Então esse é um inferno que a gente acredita. O inferno está na própria consciência. Ou o céu também. Então nos códigos vigentes, né, morais, que é o evangelho de Jesus, está, né, a cartilha, está o estudo, está a lição que todos nós precisamos aprender. E como se vê esta parábola, confirma plenamente dois pontos básicos na doutrina. Na doutrina que a gente estuda, essa parábola, ela confirma dois pontos básicos. O primeiro ponto é o de que as penas ou recompensas futuras são consequentes aos feitos de cada um. Ninguém vai levar o erro, né, como dizem, pecados. Ninguém vai levar o erro de ninguém, ninguém vai deixar erro para trás. Não, é tudo contabilizado na lei divina. Então é os feitos de cada um que nós vamos levar. E não baseados em questões de fé, né? Ou como se diz assim, eu tenho tanta fé, eu tenho esperança que eu vou ter meu lugarzinho reservado. Só a fé? Só a prática de uma religião? Né? A permanência, a contribuição na tua igreja? Tudo isso é válido. Mas não vamos pensar que nós vamos ser salvos por isso, porque isso é tão fácil. É tão fácil eu falar que eu tenho fé, eu oro para Deus, para Jesus, com a minha fé. Fácil, onde eu estiver. É muito fácil eu ir na minha igreja. É muito fácil eu falar, mas isso não nos salva. O que nós vamos levar é aquilo que nós praticamos. E o segundo ponto, o de que as comunicações além túmulo são possíveis, fazendo parte da crença universal desde aqueles tempos. Então não é hoje que existe a comunicação dos espíritos. E tem tanta gente que é um médium, porque segundo Allan Kardec, todos nós somos médios. Todos nós temos condição de receber alguma mensagem, algo, nos conectar com pessoas, com espíritos. Basta querer, basta se preparar, não é só querer também não, crer, se preparar. Quais são as condições de um médium? A boa conduta. Então aquela pessoa que aplica passe, que faz um benzimento, que tenha, ela tem o quê? Tem que ter uma postura digna diante das leis ensinadas por Jesus. Então sempre ouve. Às vezes tem pessoas que não está bem, né? Vai ao médico, não está bem. É a mediunidade dela. Muitas vezes acontece isso. Às vezes ela começa a orar, ela passa mal, ela fica fora de si, ou às vezes vai alguém orar por ela. Nesses encontros que tem, a gente ouve falar, né? Que vem um missionário, que vem alguém assim, que tem um dom diferente, né? Diferente não, um dom que ele conquistou. E ele impunha a mão na cabeça da pessoa, a pessoa cai. Será que é por nada? Aquela pessoa está com um irmãozinho, que nós chamamos de irmãozinho, que é um espírito já desencarnado, que está querendo se comunicar com ela.
Então é assim que a gente entende, é assim que a gente estuda. E sempre houve isso. Jesus expulsava, né, os chamados demônios, que eram os espíritos infelizes. 9:59 e nós vamos então encerrando o nosso programa de hoje. Vamos refletir. Se você não acreditou em nada que eu disse, procure uma boa leitura. Reflita sobre os ensinamentos de Jesus, sobre esse capítulo, a conversa de Jesus com seus discípulos, que foram registrados pelos profetas, pelos discípulos que o acompanhavam. E aí vamos tirar a conclusão. Não vamos ficar assim na dúvida ou na ociosidade. Ah, não quero saber, não. Vamos. A nosso lado de lá, nós podemos estar sozinhos. Voltar, num desespero. Olha que lição do homem rico. Olha a aflição dele, o desespero dele. Por quê? Porque não se preocupou aqui, enquanto estava vivo, como dizemos, com as leis divinas. Com as leis do amor. Então eu não vou dizer até amanhã mais, porque às vezes eu falo até amanhã e eu não venho. Então eu deixo o meu abraço carinhoso a todos vocês, o meu desejo de um ótimo dia, tá, Luiz Henrique? Um ótimo dia, fique com Deus, que Jesus seja sempre a nossa melhor companhia. E até o outro programa. Se der certo, eu não gosto de faltar, gente, não é hipocrisia minha, não. Eu não falto por causa de serviço em casa, por causa de uma coisa ou outra, não. Eu só falto quando eu preciso me ausentar, da cidade, como ontem. Então, não quero ficar me dando explicação, não, porque, mas se der certo, amanhã eu tô aqui. Eu espero que eu esteja e eu espero você aí do outro lado. Abraço carinhoso, fiquem com Deus.

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8: Provérbios, capítulo 12. Quem gosta de aprender também ama a disciplina. É estupidez recusar a correção. Quem faz o bem é aprovado pelo Eterno, mas ele condena quem planeja o mal. Sobre o mal ninguém poderá firmar-se, mas quem firma raízes em Deus permanece firme. A esposa amável revigora o marido, mas a mulher que o envergonha é um câncer nos ossos. O pensamento de gente de princípios contribui para a justiça, mas as conspirações do mau caráter a corrompem. As palavras do perverso matam, mas o discurso do justo salva. Os perversos se despedaçam e desaparecem, mas os lares dos justos permanecem firmes. Quem demonstra bom senso no falar é honrado, mas quem tem coração perverso é desprezado. Mais vale ser simples e trabalhar duro para viver que fingir ser importante e não ter o que comer. Os justos são bons, até mesmo com os animais, mas até as boas atitudes dos perversos são cruéis. Quem trabalha tem comida na mesa, mas quem persegue caprichos e fantasias é insensato. Tudo que o perverso constrói vem abaixo no final, mas as raízes dos justos produzem cada vez mais vida. A fofoca traz problemas para o fofoqueiro, mas o justo se mantém bem longe delas. Cada um colhe o fruto daquilo que fala e recebe recompensa pelo que faz. O insensato teima em fazer tudo do seu próprio jeito, mas o sábio pede e ouve os conselhos. O insensato tem pavio curto e explode na hora, mas o prudente ignora o insulto e mantém a calma. Quem diz a verdade ajuda a cumprir a justiça, mas quem dá testemunho falso está a serviço da mentira. Existem palavras que machucam muito, mas as palavras do sábio trazem cura. A verdade permanece para sempre, mas a mentira tem perna curta. O coração de quem maquina o mal corrompe a si mesmo, mas quem pratica o bem tem o coração cheio de alegria. Nenhum mal pode subjugar um justo, mas todos os males recaem sobre o perverso. Deus não tolera os mentirosos, mas ele ama a companhia dos que mantêm a palavra. O que é prudente não ostenta conhecimento, mas o insensato faz alarde da própria tolice. O que é proativo sobressai e se torna líder, mas o preguiçoso não tem jeito, será dominado. A preocupação e a ansiedade deprimem, mas uma palavra de apoio traz ânimo. O justo sobrevive à desgraça, mas a vida do perverso atrai o desastre. O preguiçoso

0: preguiçoso chega ao final da vida com as mãos abanando. Mas o que é proativo, no tempo certo desfrutará o que alcançou. Quem anda no caminho da justiça encontra a vida, mas os desvios do pecado conduzem à morte.
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1: 10:12.
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3: 10:32.
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11: Luas FM informa a hora certa.
12: 10:51.
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1: 11:10.
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9: 11:30.
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9: Olá, amigos ouvintes de todo o estado do Paraná. Uma boa quarta-feira a todos. Estamos aqui falando direto dos estúdios da Farcom, a Federação das Rádios Comunitárias do Estado do Paraná. Eu sou Darlan Martins e apresento a partir de agora o programa Fala Paraná, o programa da família paranaense. Junto comigo estão Magno Pinelli e Adriele de Oliveira. Olá, Magno, seja bem-vindo ao nosso programa desta quarta-feira.
10: Olá, Darlan e Adriele. Olá, ouvintes do programa Fala Paraná. Hoje é dia 12 de agosto. Vamos então com a previsão do tempo para o nosso estado. A estabilidade atmosférica volta a predominar no território paranaense. Apenas nas áreas próximas à divisa com Santa Catarina, não se descarta a ocorrência de chuva localizada. Curitiba tem hoje mínima de 9, máxima 22 graus. Guarapuava, mínima 14, máxima 17 graus. Paranavaí tem mínima 16, máxima 27 graus. União da Vitória, mínima de 12, máxima 21 graus. Estamos chegando novamente para apresentar este programa da Farcom, em parceria com as rádios comunitárias do estado do Paraná.
9: Olá, Adriele, seja bem-vinda ao nosso Fala Paraná de hoje. Vamos saudar nossos amigos paranaenses que nos ouvem através de uma das nossas mais de 150 rádios parceiras da Farcom.
11: Olá, Darlan e Magno, olá, ouvintes do Fala Paraná. Hoje vamos mandar um abraço especial para os nossos amigos de Caloré, que nos ouvem pela Caloré FM, da Lapa, que nos ouvem pela Lapeana FM, de Laranjal, que nos ouvem pela Vitória FM, de Lidianópolis, que nos ouvem pela Lidianópolis FM e de Lindoeste, que nos ouvem pela Linda FM.
9: Muito bem, Adriele, o nosso carinho a todos os nossos amigos ouvintes, em especial das cidades que você acabou de citar. Vamos então abrir os nossos trabalhos, trazendo as principais manchetes do dia.
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10: Os principais jornais do estado trazem hoje as seguintes manchetes. Pela Gazeta do Povo, STF anula regras de aumento salarial para professores municipais de Curitiba.
11: Ainda no plano estadual, o jornal Folha de Londrina traz hoje: homem mantém casal de idosos refém em condomínio em Londrina.
10: Encerrando o giro das manchetes estaduais, temos o portal G1. Voluntário que ajudou vítimas de tornado no Paraná perde a própria casa para o mesmo fenômeno 9 meses depois. Motorista é flagrado com tirzepatida escondida na sola de bota no Paraná após se contradizer em abordagem.
9: Estas são as manchetes das notícias de hoje, dos principais jornais e sites do estado. E a seguir, fique conosco, pois está no ar o programa Fala Paraná.
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9: Muito bem, estamos de volta com o Fala Paraná. Para iniciarmos os nossos giros de notícias pelas mais diversas regiões do nosso estado, através das nossas rádios parceiras da Farcom. Vamos então para o primeiro giro de hoje, Magno, por onde vamos começar a nossa viagem pelo Paraná?
10: Darlan, neste primeiro giro de notícias, vamos até a região centro-oeste do estado. Estamos na linha com o repórter Roberto Santos, da Rádio Lara FM, de Moreira Salles. Olá, Roberto. O que você traz de notícias desta região para nossos ouvintes do programa Fala Paraná?
15: Jovem de Goerê recebe certificado de reservista. Cerca de 80 jovens de Goerê participaram da cerimônia de entrega de certificado de dispensa de incorporação do CDI, que concluiu o processo de alistamento militar. O evento reuniu autoridades e familiares e convidados em um momento que marcou o compromisso da reservista com a cidadania. Também participaram da solenidade a primeira-dama do município e da Comércio e Indústria, Simone Coelho, juntamente com seu esposo Pedro Coelho, que é o prefeito da cidade. Na entrega do certificado, foi conduzido pelo primeiro-tenente Martins, da 2ª Companhia da Polícia Militar do 7º Batalhão, que destacou a importância da cerimônia para os jovens que passam a integrar a reserva do Exército Brasileiro. Além do prefeito, prestigiaram o evento vereadores, juntamente com representantes da comunidade e centenas de familiares dos reservistas. A entrega do certificado representa o encerramento do processo de alistamento obrigatório e simboliza um momento importante na vida dos jovens goerenses e recebe o reconhecimento do lado dos seus familiares e autoridades do município. São as informações para o programa Fala Paraná, da Rádio Lara FM, do Departamento de Jornalismo de Moreira Salles, Roberto Santos.
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9: Vocês ouviram então o primeiro giro de notícias regionais do programa de hoje, trazido por uma das nossas rádios parceiras. Já vamos direto com mais informações exclusivas, agora de outra região do estado. Adriele, conte pra gente para onde vamos e qual repórter está na linha aguardando para participar conosco.
11: Darlan, vamos agora até a região noroeste do estado. Estamos na linha com o repórter Marcos Martins, da Rádio Cidade FM de Marilena. Olá, Marcos. O que você traz de notícias dessa região para os nossos ouvintes do programa Fala Paraná?
16: Olá, ouvintes do programa Fala Paraná. Um funcionário ficou ferido após ser atingido por uma peça de aproximadamente 500 quilos em uma indústria às margens da BR-376 em Nova Londrina. A ocorrência aconteceu nesta segunda-feira, dia 10. Segundo as informações, o trabalhador foi encontrado inconsciente, recebeu atendimento das equipes de emergência, inclusive suporte aéreo, e foi encaminhado para o atendimento médico especializado. Até o momento do fechamento desta edição, não foram divulgadas novas informações sobre seu estado de saúde. No dia 30 de agosto, acontece em Porto Maringá, em Marilena, a procissão fluvial da comunidade Nossa Senhora do Carmo. A programação começa às 9 horas com missa campal, presidida por Dom Mário Spack, bispo diocesano. Depois haverá procissão terrestre e, em seguida, a tradicional procissão fluvial. Também haverá concurso de barcos enfeitados com premiação em dinheiro. E de 1 a 4 de setembro, Paranavaí vai receber a 17ª Semana Teológica, com o tema Missão, Ministros Ordenados e Leigos em Saída. O evento será realizado no CTG de Paranavaí, reunindo momentos de formação, reflexão, espiritualidade e aprofundamento da fé. Da Central de Jornalismo, da Rádio Cidade FM de Marilena, a Menina dos Rios, Marcos Martins, para o programa Fala Paraná.
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9: Amigos paranaenses, vocês ouviram o nosso segundo giro de notícias regionais pelas rádios parceiras da Farcom. Fique ligado, porque daqui a pouco teremos uma nova rodada.
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9: Para você que nos ouve em cada canto deste maravilhoso estado do Paraná, através da rádio comunitária e da sua cidade, é sempre um prazer estar aqui contigo. E agora vamos trazer informação e conhecimento com o nosso quadro temático de hoje. Magno, conte pra gente quem estará conosco e qual o tema do quadro do dia.
10: Darlan, o nosso quadro temático de hoje é com Otávio Guizo Ducan Couto, que irá abordar o tema Dinheiro da Pensão. Vamos conferir.
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18: Tenho 17 anos e meu pai paga pensão, mas o dinheiro vai todo para minha mãe. Não sou eu quem deveria receber o dinheiro? O promotor de justiça Otávio Guizo Ducan Couto responde.
19: Olha, na essência, o dinheiro é seu sim, haja vista que a pensão existe para cobrir suas despesas existenciais, tais como alimentação, educação, vestuário, etc. Mas como você ainda é menor de idade, a lei entende que a sua genitora é sua representante legal, e sendo assim, quem efetivamente administra esse valor no seu interesse. Não é então que o dinheiro seja propriamente dela, ela apenas o recebe para investi-lo no seu cuidado. Agora, se você acha que eventualmente esse dinheiro não está sendo usado do jeito correto, é possível buscar ajuda. Com 17 anos, você já pode procurar o Ministério Público ou a Defensoria, e esses órgãos terão de averiguar a situação. No mais, no ano que vem, que você atingir a idade de 18 anos, e se a pensão continuar se fazendo necessária, caso você esteja, por exemplo, cursando a faculdade, aí sim ela pode, inclusive, vir a cair direto na sua conta bancária.
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10: Vocês ouviram o nosso quadro MP Responde com Otávio Guizo Ducan Couto, que hoje tratou do tema Dinheiro da Pensão.
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9: Já estamos de volta e para você que está nos ouvindo aí pela rádio comunitária da sua cidade, e fazemos um convite especial. Participe conosco dos próximos programas Fala Paraná, com sugestões de notícias e informações. E como fazer isso? Muito fácil. Envie uma mensagem para o nosso WhatsApp, DDD 41 98437 1253. Vamos de informação? Vamos chamar então mais um giro de notícias pelo Paraná.
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9: No nosso programa de hoje já tivemos a participação de rádios de algumas regiões do nosso estado. E agora teremos mais notícias exclusivas para você, amigo ouvinte. Adriele, apresente aos nossos amigos qual repórter está pronto na linha para trazer mais um giro.
11: Darlan, vamos agora até a região do Vale do Ivaí. Estamos na linha com o repórter Adrian Matheus, da rádio Lidianópolis FM de Lidianópolis. Olá, Adrian. O que você traz de notícias dessa região para os nossos ouvintes do programa Fala Paraná?
21: Olá, ouvintes do programa Fala Paraná. A restrição para caminhões na ponte do Rio Ivaí já está acontecendo. O Departamento de Estradas de Rodagem do Paraná anunciou na segunda-feira a restrição para tráfego de veículos e caminhões na ponte sobre o Rio Ivaí, em Portubá, distrito de Lidianópolis. A medida deverá entrar em vigor ainda durante o mês de agosto. Proíbe a passagem de caminhões e outros veículos com peso bruto do total de 36 toneladas. A restrição vale para os trechos das rodovias da PR-466 e da PR-272. Para garantir o cumprimento da determinação, devem instalar balanças em dois lados da ponte, com fiscalização permanente de 24 horas por dia. Os motoristas que desrespeitarem a regra, o limite, estarão sujeitos à multa. A decisão foi tomada após uma avaliação técnica para apontar os problemas dos pilares de sustentação à estrutura da ponte do Rio Vaí. Segundo o prefeito de Indianópolis, Aparecido Busato, a ponte foi projetada para suportar até 36 toneladas. Na semana passada, o prefeito, acompanhado de vereadores Danilo Branco e Saulo Guerra, eles solicitaram medidas para minimizar os impactos para os produtores rurais, incluindo assim a implantação de um novo sistema Pare e Siga até o fim da colheita do inverno. Juntamente, a restrição deverá permanecer por um tempo indeterminado, até que seja realizada a reforma da ponte. Também deve apresentar rotas alternativas para o transporte de cargas na região. Fala diretamente da Rádio Lidianópolis FM com o repórter Adra Matheus para o programa Fala Paraná.
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0: Você ouviu mais informações exclusivas do sistema Farcom, o maior sistema de comunicação do rádio paranaense. E já vamos direto para outro ponto do estado, saber o que é destaque por lá. Magno, e agora, para onde vamos? E quem vai participar conosco, trazendo mais um giro de notícias?
10: Darlan, vamos agora até a região oeste do estado. Estamos na linha com o repórter Jardel Henrique, da Rádio Pato FM de Pato Bragado. Olá, Jardel. O que você traz de notícias desta região para nossos ouvintes do programa Fala Paraná?
1: Olá, amigos ouvintes do programa Fala Paraná. Pato Bragado implanta programa de saúde mental no trabalho para servidores. A administração municipal de Pato Bragado deu início, nesta terça-feira, 11, ao programa de saúde mental no trabalho, uma iniciativa voltada à promoção do bem-estar dos servidores, à prevenção do adoecimento relacionado ao ambiente laboral e ao fortalecimento de uma cultura institucional de cuidado. O lançamento foi realizado no Centro Cultural Arte e Encanto, em duas sessões, permitindo a participação dos servidores sem comprometer a continuidade dos serviços públicos. Além dos servidores municipais, colaboradores terceirizados e estagiários também foram convidados a integrar a iniciativa. Com duração de 12 meses, o programa prevê o diagnóstico e mapeamento dos fatores de risco psicossociais, elaboração de plano de ação, implementação de medidas de prevenção e intervenção, além do monitoramento e avaliação dos resultados. O primeiro encontro foi conduzido pela psicóloga responsável pelo programa, Márcia Saar, que apresentou os objetivos, a metodologia e as próximas etapas do trabalho. O prefeito John Nodari destacou que investir na saúde mental dos servidores significa fortalecer o serviço público e valorizar as pessoas. Cuidar da saúde mental dos nossos servidores é investir nas pessoas que fazem a administração acontecer todos os dias. Queremos promover ambientes de trabalho mais saudáveis, seguros e humanizados, fortalecendo uma cultura de cuidado e prevenção, afirmou o prefeito. A iniciativa também está alinhada às novas diretrizes da norma regulamentadora número 1, NR1, que passou a incluir a identificação dos fatores de risco psicossociais no gerenciamento dos riscos ocupacionais. Com informações diretamente de Pato Bragado, da Rádio Pato FM, o repórter Jardim Henrique para o programa Fala Paraná.
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0: Voltamos com o nosso Fala Paraná e sem perder tempo, vamos conversar com outra região do estado, saber as notícias de lá. Adriele, quem está na linha para trazer o nosso último giro do programa de hoje?
11: Darlan, vamos agora até a região sul do estado. Estamos na linha com o repórter Alessandro Gomes, da Rádio Guaribas FM de Palmas. Olá, Alessandro. O que você traz de notícias dessa região para os nossos ouvintes do programa Fala Paraná?
5: Olá. Grupo Mufato anuncia a aquisição de loja Superpão em Palmas. O Grupo Mufato anunciou um acordo para aquisição de parte das operações do Grupo Superpão. Entre as unidades envolvidas na negociação está a unidade localizada na cidade de Palmas, no Paraná. A operação ainda depende da aprovação da Superintendência Geral do Conselho Administrativo da Defesa Econômica, o CAD. A expectativa é de que o processo seja concluído o mais breve possível após a autorização. Com a aquisição, Palmas poderá receber as marcas Super Mufato, voltada ao varejo, e Max Atacadista, do segmento Atacarejo. Além da expansão dos negócios, a operação também pode representar novas oportunidades de emprego e geração de renda para o município. Atualmente, o Grupo Mufato está presente em 54 municípios dos estados do Paraná e São Paulo, com 123 lojas no segmento alimentar e aproximadamente 25 mil colaboradores diretos. Com informações da Rádio Guaribas FM do Sul do Paraná, repórter Alessandro Gomes, para o Jornal Fala Paraná.
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0: Muito bem, vocês ouviram o nosso último giro de notícias regionais do programa de hoje, pelas rádios parceiras da Farcom. Agora vamos entrar em contato com a nossa correspondente em Curitiba, a jornalista Vanessa Ricardo, que traz notícias de hoje da capital do Paraná.
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0: Olá, Vanessa, seja muito bem-vinda. O que você tem aí da capital para os nossos ouvintes do programa Fala Paraná?
6: Olá, Darlan. Olá a todos os nossos ouvintes. 9 pinguins de Magalhães retornaram ao oceano na última terça-feira, depois de passarem por um período de reabilitação no litoral do estado. Essa é a primeira soltura da espécie realizada pelo Laboratório de Ecologia e Conservação da Universidade Federal do Paraná em 2026. Os animais foram resgatados durante a temporada de inverno e receberam cuidados antes de serem devolvidos à natureza. Os pinguins de Magalhães costumam chegar ao litoral brasileiro entre os meses de maio e setembro, durante o período de migração em busca de alimento. A espécie se reproduz na Patagônia, em áreas da Argentina e do Chile, e percorre milhares de quilômetros pelo Atlântico Sul. Por causa desse longo deslocamento, muitos animais chegam às praias brasileiras debilitados e precisam de atendimento especializado. Segundo a médica veterinária Juliana Bresciani, grande parte dos pinguins resgatados apresentam sintomas semelhantes e precisam passar por avaliação e cuidados antes de poder voltar ao mar.
25: Então, esses pinguins, eles normalmente chegam aqui com um quadro de que a gente chama de síndrome do pinguim encalhado, né? Que eles estão caquéticos, anêmicos, debilitados. Então, provavelmente, eles não conseguem caçar de alguma forma, por algum motivo, seja por alguma interação nossa, humana, sobre a pesca, né? Redução dos recursos pesqueiros para eles, seja porque eles se perderam do grupo e estão sozinhos e não estão conseguindo caçar, e dessa forma eles chegam bastante magros, debilitados, por não estar conseguindo se alimentar durante esse período migratório até aqui, que tem um grande gasto energético.
6: Durante os primeiros exames, também podem ser identificadas doenças secundárias, como pneumonia e parasitoses. No período de recuperação, os pinguins recebem alimentação e suplementação para recuperar o peso, além de tratamento para possíveis doenças. Depois dessa etapa, os animais passam por um período de recuperação em uma piscina, onde recuperam as forças e o condicionamento antes de serem devolvidos ao oceano. O desempenho dos alunos da rede estadual do Paraná em língua portuguesa e matemática ajudou o estado a alcançar a liderança nacional no IDEB 2025, tanto nos anos finais do ensino fundamental quanto no médio. A melhora nas notas das duas disciplinas, junto com o aumento nos índices de aprovação, fez o Paraná passar da segunda para a primeira colocação entre as redes estaduais nas duas etapas de ensino. Entre as medidas adotadas pela Secretaria de Estado da Educação está o programa de recomposição da aprendizagem, implantado em março do ano passado para alunos do nono ano do ensino fundamental e da terceira série do ensino médio, que são as etapas avaliadas pelo SAEB. Segundo o secretário estadual de Educação, Rony Miranda, o resultado é reflexo de ações realizadas nas escolas, com acompanhamento contínuo da aprendizagem, o aumento do tempo dedicado às disciplinas e a oferta de materiais de apoio.
7: A gente conseguiu todas as melhores notas na prova de matemática, língua e portuguesa, tanto no quinto ano, quanto no nono, e quanto na terceira série do ensino médio. E o principal trabalho que foi desenvolvido, em conjunto com as redes municipais e a rede estadual, foi um trabalho muito forte, de recompor a aprendizagem. Nós observamos que os alunos começavam a ficar estagnados em algumas habilidades, e nós retomamos, através de duas aulas a mais, no terceiro ano, no nono ano, com dois professores ao mesmo tempo em sala de aula. Um currículo padronizado de acordo com as habilidades que os alunos tinham mais dificuldade, compramos material para os estudantes, desenvolvemos material para os professores e também construímos um grande programa de formação continuada para os professores.
6: O projeto de lei em tramitação na Câmara Municipal de Curitiba propõe mudanças nas regras do STAR, que é o sistema de estacionamento rotativo da cidade. A ideia é permitir que os motoristas que estacionarem sem ativar o aplicativo possam regularizar a situação antes de receber uma multa. Pela proposta, o condutor receberia um aviso de infração e teria até 5 dias úteis para resolver a pendência sem aplicação de penalidade. Para isso, seria necessário regularizar a ocorrência e adquirir 10 créditos do STAR. Com a medida, o motorista também poderia evitar os pontos na Carteira Nacional de Habilitação, desde que cumpra as exigências previstas no projeto. A proposta, Darlan, também prevê mudanças no aplicativo. O cadastro seria vinculado ao veículo e ao proprietário, permitindo que o usuário recebesse uma notificação diretamente pelo sistema, caso fosse emitido um aviso de infração. Outra medida prevista é a manutenção de pontos físicos para a venda de créditos do STAR, facilitando o acesso de pessoas que não utilizam a internet ou têm dificuldade para usar o aplicativo. O projeto ainda será analisado pelas comissões na Câmara Municipal. Depois segue para votação e plenário. E lembrando, né, Darlan, que atualmente o STAR é administrado pela URBS e organiza o estacionamento em vagas públicas no centro e em bairros aqui da capital. A tarifa é de R$3 por hora, com funcionamento de segunda a sexta-feira, das 9 da manhã até às 7 da noite, e os sábados das 9 da manhã até às 14 horas. Por hoje é só, Darlan, eu fico por aqui e volto amanhã com mais notícias.
0: Obrigado, Vanessa, que falou direto de Curitiba, trazendo as notícias do dia da capital do Paraná.
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10: É isso aí, encerramos mais uma edição do programa Fala Paraná. Agradecendo de forma especial a você, ouvinte, pela sintonia neste horário, aí na sua rádio comunitária, que para nós é um sinal de prestígio pela sua audiência.
11: Obrigada aos ouvintes do nosso Fala Paraná, um programa feito com muito carinho para vocês, através da união e parceria de mais de 150 rádios comunitárias espalhadas pelo estado.
0: Agradeço a você, Adriele, ao Magno e ao nosso editor Márcio pelos trabalhos de hoje e a todos aqueles que colaboraram para realização deste programa, transmitido para todo o estado, através das nossas rádios parceiras filiadas à Farcom, Federação das Rádios Comunitárias do Paraná. Lembrando que amanhã, quinta-feira, estaremos de volta no mesmo horário aqui na sua rádio comunitária. Obrigado a todos pelo carinho da sua audiência e fiquem com Deus.
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2: Deus sabe o que fala, viu, gente? Quando ele fala, em tudo dá graça. Por isso, como é bom ter Jesus como escudo na sua vida, não é? Verdade?

diz o Senhor pra você: eu abrirei todas as portas de bronze, despedaçarei todas as trancas de ferro e lhes mostrarei os tesouros ocultos e as riquezas escondidas, para que saibas que eu sou o Senhor nosso Deus e que te chamo pelo teu nome.

0: Salmo 2. Nações, por que todo esse alvoroço? Povos, por que todas essas artimanhas? Líderes mundiais perseguem a supremacia política. Demagogos e representantes se reúnem para discussões de cúpula. Os que negam o Eterno e se opõem ao Messias dizem: vamos nos libertar de Deus. Vamos nos livrar do Messias. Sentado no seu trono nos céus, o Eterno ri. Primeiro ele se diverte com a presunção deles. Depois se refaz e fica zangado. Furioso, ordena que se calem. Será que vocês não sabem que existe um rei em Sião? Um banquete de coroação está preparado para ele no Monte Santo. Contarei a vocês o que o Eterno disse a seguir. Ele disse: você é meu filho, e hoje é o dia do seu nascimento. O que você quer de presente é só pedir. Nações, continentes, é só dizer, e todos eles dançarão para você. Ou, se quiser, poderá jogá-los fora com o lixo de amanhã. Portanto, reis amotinados, usem a cabeça. Juízes arrogantes, aprendam a lição. Adorem o Eterno com respeito. Celebrem com tremor reverente. Beijem o Messias. A vida de vocês está em perigo. Vocês sabem disso. A ira dele está prestes a explodir. Mas se vocês buscarem Deus, não se arrependerão.
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2: Salmo 8. Eterno, majestoso Senhor, teu nome é famoso em toda a terra. Crianças de peito murmuram refrões a teu respeito. Crianças de colo cantam canções em voz alta, abafando a fala dos inimigos e silenciando a conversa fiada dos ateus. Quando contemplo os teus céus, escuros e imensos, tua joia celeste feita à mão, lua e estrelas incrustadas no devido lugar, olho para mim e me pergunto: por que te importas conosco? Por que olhas uma segunda vez para nós? Ainda assim, por pouco deixamos de ser deuses, esplendorosos como a luz matinal do Éden. Tu nos encarregaste de cuidar do mundo feito por tuas mãos. Repetiste para nós a incumbência do Gênesis. Fizeste-nos senhores das ovelhas e do gado, até mesmo dos animais selvagens, dos pássaros nos ares, dos peixes nas águas, das baleias cantando nas profundezas do oceano. Ó Eterno, majestoso Senhor, teu nome ecoa por todo o mundo.
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0: Salmo 91. Você que se senta na presença do Deus Altíssimo e passa a noite à sombra do Todo-Poderoso, diga assim: Deus, Tu és meu refúgio. Confio em Ti e estou seguro. Isso mesmo, Ele protege você das armadilhas e o defende de perigos mortais. Seus enormes braços estendidos são como um escudo. Atrás deles, você está seguro. Eles evitarão que você seja ferido. Não precisa ter medo de nada, nem de assaltos à noite, nem de flechas voando de dia, nem da doença que ronda pela escuridão, nem do desastre que irrompe ao meio-dia. Ainda que outros morram à sua volta e caiam por todos os lados, você não sofrerá nenhum arranhão. Você será protegido e de longe verá os ímpios serem punidos. Sim, porque o Eterno é seu refúgio, o Deus Altíssimo seu abrigo. O mal não conseguirá chegar perto de você. A iniquidade não passará da porta. E Ele ordenou a seus anjos que o guardem para onde quer que você vá. Se tropeçar, eles o segurarão. O trabalho deles é evitar que você caia. Você caminhará tranquilo entre leões e cobras. Pisará neles e nada acontecerá. Se você se apegar a mim para salvar a vida, diz o Eterno, tirarei você de qualquer problema. Se você aprender a confiar em mim, cuidarei de você como ninguém. É só me chamar que eu respondo. Ficarei ao seu lado nas horas ruins. Resgatarei você e depois darei uma festa em sua honra. Eu o presentearei com uma vida longa e a você mostrarei a minha salvação.
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10: Provérbios, capítulo 12. Quem gosta de aprender também ama a disciplina. É estupidez recusar a correção. Quem faz o bem é aprovado pelo Eterno, mas ele condena quem planeja o mal. Sobre o mal ninguém poderá firmar-se, mas quem firma raízes em Deus permanece firme. A esposa amável revigora o marido, mas a mulher que o envergonha é um câncer nos ossos. O pensamento de gente de princípios contribui para a justiça, mas as conspirações do mau caráter a corrompem. As palavras do perverso matam, mas o discurso do justo salva. Os perversos se despedaçam e desaparecem, mas os lares dos justos permanecem firmes. Quem demonstra bom senso no falar é honrado, mas quem tem coração perverso é desprezado. Mais vale ser simples e trabalhar duro para viver que fingir ser importante e não ter o que comer. Os justos são bons, até mesmo com os animais, mas até as boas atitudes dos perversos são cruéis. Quem trabalha tem comida na mesa, mas quem persegue caprichos e fantasias é insensato. Tudo que o perverso constrói vem abaixo no final, mas as raízes dos justos produzem cada vez mais vida. A fofoca traz problemas para o fofoqueiro, mas o justo se mantém bem longe delas. Cada um colhe o fruto daquilo que fala e recebe refofoqueiro, mas o justo se mantém bem longe delas. Cada um colhe o fruto da

0: As palavras do sábio trazem cura. A verdade permanece para sempre, mas a mentira tem perna curta. O coração de quem maquina o mal corrompe a si mesmo, mas quem pratica o bem tem o coração cheio de alegria. Nenhum mal pode subjugar um justo, mas todos os males recaem sobre o perverso. Deus não tolera os mentirosos, mas Ele ama a companhia dos que mantêm a palavra. O que é prudente não ostenta conhecimento, mas o insensato faz alarde da própria tolice. O que é proativo sobressai e se torna líder, mas o preguiçoso não tem jeito, será dominado. A preocupação e a ansiedade deprimem, mas uma palavra de apoio traz ânimo. O justo sobrevive à desgraça, mas a vida do perverso atrai o desastre. O preguiçoso chega ao final da vida com as mãos abanando, mas o que é proativo, no tempo certo desfrutará o que alcançou. Quem anda no caminho da justiça encontra a vida, mas os desvios do pecado conduzem à morte.
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1: 13 horas e 13 minutos em 1º de maio. Alô, ouvintes, boa tarde. Consigo levar. Estamos iniciando aqui pela Luas FM mais uma edição do programa de negócios. Programa de negócios, levado ao ar todos os dias, de segunda a sexta, das 13 às 14 horas, aqui na Luas FM. Levando para você dicas de bons negócios, serviço de utilidade pública, música, informação e muito mais. Uma boa tarde para você, meu ouvinte. Boa tarde, meu ouvinte. Criançada, um forte abraço. Estamos chegando, hein? Chegando aí para mais um programa de negócios no seu rádio. Ou quem sabe aí no seu computador. Para você que segue a gente pela luasfm.com. Pela luasfm.com, nosso endereço na internet. Aonde você estiver, em qualquer parte, no Brasil, no mundo, você ouve o som da rádio, som legal, hein? E também participa da nossa programação. E hoje é quarta-feira, dia 12 de agosto de 2026. Estamos vivendo o inverno brasileiro e a temperatura nesse momento lá fora 24 graus centígrados.

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1: 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Atenção, precisa-se com urgência da doação de uma geladeira usada para conservação de medicamentos. Quem tiver e puder doar, por favor, entrar em contato no telefone 991-632-643. Repito, 991-632-643. Ou aqui na Luas FM.
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1: Perdeu-se no último sábado aqui na cidade uma carteira preta e marrom, contém todos os documentos pessoais em nome de Walter Bispo dos Santos. Pede-se a quem encontrou, por favor, entregar com urgência no Hotel do Charles ou aqui na Luas FM, ou ainda ligar no telefone 991-1974-83, que será gratificado.

0: 13h16, programa de negócios. Atenção, vende-se uma casa em alvenaria lá no residencial Solar das Palmeiras. Fica na última esquina lá da rua 20. São 2 quartos, sala, cozinha, banheiro, lavanderia e garagem. Preço deste imóvel, R$250 mil. Também tem outra lá no condomínio Beira Rio, na rua 15. A rua 15 é a rua do Hospital Municipal. E esse imóvel, ele fica a menos de 200 metros do Hospital Municipal. Centrão da cidade, hein? 3 quartos, sala, cozinha, banheiro, lavanderia e garagem. Preço, R$300 mil. 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Atenção para o telefone do Hospital Municipal de 1º de Maio. 991-385295. Adicione aí na agenda do seu celular. Este número pode lhe ser útil. 991-385295. É o telefone do Hospital Municipal de 1º de Maio. 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
0: ostra. 13h19 em 1º de Maio. Grande abraço aí para os nossos amigos e ouvintes, pessoal que está acompanhando a gente todos os dias. Muito obrigado aí pelo carinho, da confiança de vocês. Meu amigo Mariano, lá no Jardim São José. Um abraço, Mariano. Também para a esposa, dona Josefa, e todos os familiares, né? Os familiares dele que moram lá no Guarujá. Doutora Fátima, o Rafael e também o Matias. Matias, esse garotinho esperto, né? Vai completar aí o seu 3º ano de vida no próximo sábado, no dia 15. Sábado próximo. E um abraço então especial pro Matias, né? E eu e ele, nós temos alguma coisa em comum. Nós dois nascemos no dia 15 de agosto. Isso. E só com uma pequena diferença aí de 70 anos só, né? Eu completo 73, ele 3 anos de vida. No próximo sábado. Então, um abraço, Matias, garotinho esperto, hein? Eu acompanho ele aqui pelas redes sociais, né? A doutora Fátima e o Rafael sempre postando aí o Matias lá no Guarujá. A gente se viu quando ele tinha aí 1 ano e meio, mais ou menos, por aí, né? É o neto querido aí do meu amigo Mariano. Pensa num garotinho, gente, né? Olha, também um abraço lá pra dona Lourdes Cachefo, lá na rua 7. A dona Lourdes sempre ouvindo a gente, né, dona Lourdes? Boa tarde. Meu amigo Admilson, cabeleireiro aí no salão do Admilson também, desde cedo acompanhando a Luas FM. Ele chega de manhã, já coloca lá o pino no rádio, na tomada, e já tá ouvindo aí a Luas FM. Obrigado, meu amigo.
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0: Olha, também um abraço aí pro pessoal da papelaria do Júlio, que estão ligados com a gente desde cedo, né? Desde a hora que inicia o funcionamento do comércio, estão ligadinhos com a gente aqui. Então, um abraço lá pro Milton, a Gabi, também a Maria Fernanda, todo mundo ligadinho acompanhando a gente aqui. Muito obrigado.
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0: Pessoal ali da Móveis Garcia também acompanhando a nossa programação. 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Olha, Fátima, lá no Moranguelo, ouvindo a gente. Boa tarde, Fátima. Um abraço para Fátima, nossa ouvinte de sempre, né? A Fátima e meu amigo Buiú, o esposo dela, e o filho Matheus e toda a família. Muito obrigado aí pela audiência, hein? Também aí no Moranguelo, a dona Maria Bisso tá na escuta, né, dona Maria? Boa tarde. Olha, ligadinho com a gente também, a nossa colega de trabalho, a Jéssica Caroline, lá no Jardim São Paulo. A Jéssica, mais a mãe dela, lá ligadinho aqui, acompanhando a nossa programação. E a Jéssica apresenta o programa Só Toca Top, hein? Daqui a pouco ela vai estar por aqui. O programa Só Toca Top, só modão pra você. Começa às 2 e vai até às 4 da tarde aqui, ó, na Luas FM. E o comando é dela, Jéssica Caroline. Olha, um grande abraço pro meu amigo Edson Manuel Esteves e a esposa dele, a dona Sônia. Tá ouvindo a gente sempre, né? Estão aí por esse Brasilzão. Eles viajam pelo Brasil inteiro aí, América do Sul. E esses dias estavam na época da Copa, né? Estavam lá no Canadá ouvindo a gente. São os embaixadores da Luas FM, né? Meu amigo Edson Manuel Esteves e a dona Sônia. É o manezinho da escola, conhecido, né? Eita! Também um abraço lá para os netos, né? Que estão lá na Bahia, o Arthur e a Alice. Netos do Edson Manuel Esteves e a dona Sônia. Grande abraço para o japonês, Yoshio Hashia, lá na oficina, no Parque Industrial, na saída para Bela Vista do Paraíso. Boa tarde, japonês, gente boa esse japonês, viu? Um abraço pro primo aí também, né? Para todo o pessoal aí da oficina, viu? Eita! O Zé Maguinho também tá acompanhando a nossa programação. Boa tarde, Zé. Zé Maguinho, que é irmão do Vilani, ele é primo do nosso ouvinte Mariano. Ele é irmão da Vilani, nosso ouvinte de muitos anos, né, Vilani? E a Vilani ouvindo a gente lá no Alfredo Simeonato, popular conjunto Risato, lá na saída para Sertanópolis. Grande abraço, Zé. O Zé, ele é filho do meu saudoso, querido amigo, seu Valdemar. Que Deus o tenha, né? Ele vem, gente boa. A gente tava sempre batendo aqueles papos lá no mercado, né? Ele ia fazer compra, a gente ficava batendo aquele papo. Hoje ele está ao lado de Deus, né? Olhando aí por todos os familiares, com certeza. Então um abraço também para Zilda e a Silvia lá no Guarujá e também a Vilani, né? São os filhos do seu Valdemar. Saudoso seu Valdemar. E a dona Maria lá na Rua 4, a veinha do Rio, né? A mamãe do Valdemar, também do Valdemar, é. Tem o Valdemar também, Valdemar filho, né? Do Valdemar, da Vilaine, do Zé Maguinho, da Silvia, da Zilda. Que Deus abençoe muito toda a família. Olha, um abraço também lá pra Bina e a... lá na Rua 32, né? Um abraço especial para vocês aí. Também ligadinho com a gente, o seu Ailton das Caçambas Santa Cruz. Boa tarde, seu Ailton. Tá lá na Rua 3 ouvindo a gente. Ele mais o Rodrigo, né? Rodrigão, boa tarde. Rodrigo tá dando uma força aí na boleia pro seu Ailton, né? E também a dona Helena tá aí, dona Helena e o meu amigo Dino, Dino 10, Dino 10 nada, Dino 1000, gente boa demais, rapaz, hein? Então estão aí, né? E a Daniela ouvindo a gente lá no Guarujá, ou melhor, lá em São Paulo, né? Isso, tá saindo do horário de almoço agora, né, Dan? A Daniela e o Anderson são os filhos da Dona Helena e do seu Ailton. O Dino é o esposo da Daniela. A Dani e o Dino são os pais da Giovana e da Lorena, que estão aqui em 1º de maio também, né, Gi? Né, Lolo? A Lolo deve estar na escola agora. Um grande abraço para vocês aí, tá bom? E um abraço para Lívia, filhinha do Anderson, o Rafinha, a Júlia, a Tainá, o Fabiano, a Isabela, todo o pessoal aí do grupo Loucos por Jet. E o Jairão, grande cantor, sempre ligadinho com a gente. Olha, lá em Guarulhos, meu amigo Guga. Alô, Gugão, boa tarde. O Guga, a dona Cecília, que é a mamãe dele, e o filho Lucas. Grande abraço pra vocês aí, viu, gente? Meu amigo Atílio, lá de Cunha, mas ele não tá lá em Cunha. Hoje ele está aqui em 1º de maio, né? Tá lá na casa do papai, lá no Rancho Três Irmãos. Atílio, o Espiga e o Beleza. É, os três irmãos. Filhotes aí do seu Nelson. Alô, seu Nelson, boa tarde. Atílio, grande abraço aí pra você, meu amigo. Seja bem-vindo à terrinha, né? Isso. É, Atílio, um grande abraço, hein? E obrigado aí por estar sempre prestigiando a gente lá em Cunha e agora aqui em 1º de maio, né? Veio aí passar uns dias com o paizão. Isso é muito bom. Parabéns, viu, Atílio? Ó, estamos por aqui, viu, Atílio? Se quiser dar um pulo para cá, pode chegar. Aí, daqui a pouco eu saio, daí eu volto às 4 horas da tarde, tá? E aí a porta vai estar aberta ali, com certeza. Tá bom, meu amigo? Olha, um grande abraço também para meus sobrinhos e sobrinhas lá em Londrina, né? Estão na escuta lá. Muito obrigado aí pela audiência da minha sobrinhada lá. Dá para encher um ônibus, hein? E acho que ainda falta gente, viu? Falta lugar para tanta gente. Eita. Então, um abraço também lá para minha querida Malu lá em Londrina. Malu, uma boa tarde para você, tá? Que Deus esteja cuidando e protegendo aí a sua vida e a sua saúde, tá bom, minha querida? Um abraço também lá para sua irmã, para seus filhos e para toda a sua família aí. Que Deus abençoe a todos. Vamos de música, daqui a pouco a gente volta com você. Chegando aí o Beto Kendi, lançamento aí desse novo cantor, né? Tá fazendo muito sucesso aí, Beto Kendi. Teu cheiro na minha camisa, eita, será que o perfume é bom? Lançamento de Beto Kendi. Você

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E a hora certa, 1:35. 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
11: Horas e 52 minutos. Boa tarde. Programa de negócio aqui na Luas FM. Olha, vou com você até as duas, hein? Daqui a pouquinho chega aí o Só Toca Top com a Jéssica Caroline. São 2 horas de boa música para você. O melhor da música sertaneja universitária, sertaneja romântica e tudo isso no Só Toca Top, que começa daqui a pouco às 2 da tarde. E você pode participar do Só Toca Top pelo nosso WhatsApp 991001026. Manda para cá o seu zap, peça a sua música, manda o seu recado e a Jéssica vai lhe atender com muito carinho. E hoje é quarta-feira, hein? Quarta-feira, dia 12 de agosto de 2026. Nós estamos vivendo aí o inverno brasileiro um tanto quanto quente, né? 25 graus centígrados agora. Hoje tem Feira da Lua, ali na Rua 7, ao lado da Praça da Matriz, com muita coisa boa rolando para você na Feira da Lua a partir das 5 da tarde. 13 horas e 53 minutos, vamos trazer mais música. Daqui a pouco a gente volta com você. Recordando sucesso aí de Zezé de Camargo e Luciano.

13:59, final de programa. Agradecendo aí o carinho da sua sintonia, sua audiência, sua paciência. Também indo embora, hein? Finalizando mais um programa de negócios. Querendo Deus e ele há de querer, volta amanhã, a partir das 13:00, aqui na Luas FM. Eu volto ainda hoje, se Deus quiser, às 17:00, com o programa Viola Caipira. Espero contar com a sua audiência. Mas não sai daqui agora não, hein? Tá chegando o melhor da tarde para você aqui na Luas FM. Só toca top com a Jéssica Caroline. E você pode participar do Só Toca Top, hein? Através do nosso WhatsApp 991001026. Manda para cá o seu zap, peça a sua música e a Jéssica vai lhe atender com muito carinho. Um abraço a todos, fiquem com Deus. Com ele, tô indo embora. Tchau, gente, boa tarde e até logo mais, se Deus quiser.

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1: Fala, galera do programa Só Toca Top. Tudo bem com vocês? Espero que sim. Estamos chegando ao vivão com uma mega edição especial de segunda a sexta-feira, das 14 horas às 16 horas. Locutora e comunicadora Jéssica Caroline, trazendo o melhor programa sertanejo para você, com repertório único e exclusivo de hits de sucesso, os maiores lançamentos e as músicas mais tocadas do Brasil, além de contar para você as notícias mais bombásticas dos artistas mais consolidados do Brasil. E você pode participar através do nosso WhatsApp 43991001026. E hoje, dia 12 de agosto de 2026, quarta-feira, é aniversário do cantor João Neto, nascido em 1979, que faz dupla sertaneja com seu irmão Frederico. E os principais sucessos são Pega Fogo, Cabaré, Lelelê, Só de Você. E hoje celebramos o Dia Internacional da Juventude, uma data criada pela Organização das Nações Unidas para destacar o papel dos jovens na sociedade e discutir políticas públicas

voltada para eles. Também é comemorado o Dia Nacional à Juventude no Brasil, além das datas simbólicas como o Dia do Filho do Meio. E outras datas que celebramos é o Dia Internacional do Elefante, que foca na proteção e preservação dos elefantes, e o Dia Internacional do Disco de Vinil, homenagem à cultura dos LPs. E que Deus abençoe e cuide de cada detalhe do seu dia, trazendo paz, alegria e proteção em cada momento. Tenha uma feliz quarta-feira!

0: Que é isso, mulher?
1: E bora comentar com você dos assuntos mais comentados do momento, dos artistas mais famosos do Brasil. A boiadeira Ana Castela mostrou que não está para brincadeira quando o assunto é montar a cavalo.
0: É o nome dela.

Castela compartilhou um vídeo nas redes sociais em que aparece praticando equitação e mostrando sua evolução na atividade. Além de chamar atenção pelo desempenho, a legenda da publicação também despertou a curiosidade dos seguidores. Nos comentários, muitos seguidores apoiaram a ideia e especularam sobre uma possível participação da cantora na tradicional festa do peão de Barretos, além de sua presença nos palcos.

0: E a mansão onde Virgínia Fonseca e Zé Felipe viveram no início do relacionamento está à venda.
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localizado no condomínio de luxo Aldeia do Vale. O imóvel, que foi o primeiro alugado pelo ex-casal Virgínia Fonseca e Zé Felipe para formar a família, e fica no mesmo endereço de Leonardo e Poliana Rocha. A propriedade, que conta com 7 quartos, 2 entradas independentes e 2 lagos, em uma área reservada do condomínio.

nesse maravilhoso começo de programa, quero mandar um abraço para o Admilson do Salão, a Vilma Aparecida do Jardim São Paulo, o Valinês Ferreira, agradecendo vocês pela audiência e que essa quarta-feira seja abençoada, cheia de paz, luz e boas energias. Que Deus cuide de cada detalhe do nosso dia e encha o coração de gratidão. Abençoada quarta-feira. E a dupla sertaneja Danilo e Davi lançou a faixa Mulher Nunca Foi Pra Menino, escolhida como música principal para fechar o projeto Aliança, que já ultrapassa 205 milhões de streams, conhecido por transformarem situações comuns em histórias que geram identificação. Os artistas apostam mais uma vez em uma letra com humor e uma mensagem forte sobre valorizar quem está ao lado. A canção traz comparações curiosas, como a piscina que ninguém usa, o vinho caro que nunca é aberto e o dinheiro guardado por quem não aproveita, para falar sobre pessoas que têm algo especial nas mãos, mas não reconhece o verdadeiro valor. Mulher Nunca Foi Pra Menino faz parte das quatro últimas faixas inéditas de Aliança, um trabalho com 16 músicas que passeiam por diferentes fases dos relacionamentos, reforçando a identidade da dupla em contar histórias através do sertanejo. 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

0: e Simone Mendes.
1: Esqueça tudo, pagode de qualidade.
0: Que coisa linda, hein?
2: Luas FM e a hora certa. 2:25.

0: partido de Rio de Janeiro!
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6: Encerramos o primeiro bloco do programa Só Toca Top com a música Locutor, do cantor Léo Magalhães, que começou a cantar na adolescência, se apresentando em bares e reuniões familiares. Interpretava sucessos de artistas como Zezé e Luciano, Chitãozinho e Chororó, Leandro e Leonardo, João Paulo e Daniel, Chico Rei e Paraná, Gian Giovanni, Bruno e Marrone. Com uma carreira sólida, foi eleito por 2 anos consecutivos um dos melhores cantores de Minas Gerais. Ao longo dos anos, emplacou sucessos. Léo se destacou não apenas como cantor, mas também como um excelente comunicador, traduzindo a linguagem popular com naturalidade. Com seu estilo romântico, ele conquistou e continua conquistando uma legião de fãs fiéis que o acompanha de norte a sul do país. E o cantor Leonardo e o filho Pedro Leonardo emocionaram o público no último sábado, quando durante um show de Léo, cantaram juntos. Pedro Leonardo apareceu de surpresa no show do pai e os dois cantaram juntos a música Toque de Mágica, um sucesso nas vozes dos primos Pedro e Tiago.

encontro de pai e filho deixou o público emocionado. O mais impressionante é que a música, lançada em 2002, foi cantada verso a verso pela plateia. E ao fim da música, Leonardo ainda se derreteu todo ao elogiar Pedro Leonardo e revelar que de todos os seus tantos filhos, ele é o que mais liga para o paizão mega famoso.

espaço que antes também era voltado para o abate de gado, hoje funciona como refúgio e abriga mais de 50 cães resgatados, com estrutura própria e cuidados bancados pelo cantor. Em 2025, 5 cavalos resgatados de um abatedouro clandestino em Anápolis também passaram a receber cuidados na propriedade. O cantor Zezé de Camargo ainda cria gado no local, mas apenas para reprodução sem abate.

tá chegando para cantar aqui no Só Toca Top. A dupla sertaneja é de Brito e Samuel, com uma releitura da música Andando a Esmo. A faixa que ganhou destaque ao ser lançada como parte do projeto acústico da Ponte Sessões. A música, que é uma releitura de um clássico do saudoso cantor e compositor Nilton Lamas, conhecido no universo sertanejo e do modão. Confira em primeira mão pra você esse modão sertanejo focado na potência vocal e na identidade cigana marcante da dupla.

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1: Luas FM e a hora certa. 2:51.

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6: Utilidade pública. Atenção, perdeu-se sábado aqui na cidade uma carteira preta e marrom contendo todos os documentos pessoais em nome de Walter Bispo dos Santos. Pede-se a quem encontrou, por favor, entregar com urgência no Hotel do Charles ou aqui na Luas FM ou ligar no telefone 991-1974-83, que será gratificado. E o cantor Tiago York decidiu revelar os detalhes do período dramático que viveu em 2018, quando anunciou uma pausa na carreira no auge do sucesso e desapareceu dos holofotes. Gente.

0: casa.
1: O cantor Thiago York contou que bebia demais e tinha muita dificuldade para dormir, além de enfrentar um quadro de desgaste físico e emocional provocado pela rotina intensa de trabalho. Mesmo exausto, ele contou que não conseguia desligar a mente do trabalho. Após se recuperar, porém, percebeu que o seu estado de cansaço constante estava ligado à perda de prazer que costumava sentir ao se envolver com o mundo da música. E por conta daquela situação, o cantor decidiu se afastar dos palcos. Durante o período em que esteve longe dos holofotes, conseguiu voltar a prestar atenção em coisas simples e recuperar o foco que havia perdido.

apresentador Ratinho se pronunciou após ser alvo de uma denúncia por suposta homofobia relacionada a uma fala feita durante o programa do Ratinho no SBT. A polêmica que começou no dia 5 de agosto, quando o apresentador recebeu a dupla Hugo e Thiago e comentou o novo visual do cantor Thiago, que havia platinado o cabelo.

afirmando que estaria utilizando a denúncia para obter vantagem. Durante a atração, ele também fez outros comentários e afirmou que não faz nenhuma discriminação com ninguém. O caso que continua repercutindo nas redes sociais e dividindo opiniões entre quem considera a fala uma brincadeira e quem entende que o comentário ultrapassou os limites do humor e reforçou um discurso preconceituoso.

quero mandar um abraço para o Dino do Residencial do Vale e a Dona Sônia. Agradeço vocês pela audiência e vou oferecer uma música do Amado Batista. Sei que vocês gostam muito. Meu ex-amor, esse clássico que marcou gerações, agradecendo pela companhia diária de vocês e que a luz celestial brilhe sobre essa quarta-feira, trazendo paz, alegria e bênçãos.

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6: Pelo horário de Brasília, 15 horas e 22 minutos. Uma excelente tarde de quarta-feira para você que está com a família reunida e curtindo a melhor programação da cidade. Só Toca Top de segunda a sexta-feira. Das 14 horas às 16 horas, locutora e comunicadora Jéssica Caroline, trazendo o melhor para você aí na sua casa, no seu local de trabalho, com os maiores lançamentos do momento, aqueles hits que estão emplacando nas paradas musicais e modões sertanejos nostálgicos, além de trazer para você as melhores e últimas informações do mundo artístico. E o tempo em 1º de maio está ensolarado, com temperatura atual de 29 graus Celsius. A máxima para hoje deve atingir os 31 graus Celsius, com períodos parcialmente ensolarados. E as temperaturas vão subir acentuadamente ao longo da semana, passando de um clima menos para tarde bastante quente, de até 35 graus Celsius no próximo domingo. O tempo que permanecerá firme e praticamente sem chances reais de chuva. E que Deus te abrace com carinho e que o seu coração transborde de gratidão, onde a fé há sempre esperança. Feliz quarta-feira! E um dos encontros mais sensacionais foi da Marília Mendonça, que conquistou o Brasil com seus sucessos. E mesmo após 5 anos de sua morte, ela segue fazendo história na música brasileira. A cantora, que ultrapassou Ana Castela em número de ouvintes mensais nas plataformas digitais, mostrando a força e a permanência do seu legado.

Considerada uma das maiores vozes da música sertaneja, Marília Mendonça, que morreu em novembro de 2021, aos 26 anos, após um acidente aéreo, mesmo anos depois, suas músicas continuam entre as mais ouvidas e conquistando novas gerações de fãs. O resultado reforça o impacto deixado pela cantora, que permanece presente na memória do público e na música brasileira.

E o cantor João Gomes comentou sobre as críticas que a sua esposa Ari Meirelles recebe nas redes sociais.

cantor João Gomes afirmou que costuma aconselhá-la, a esposa não dá importância aos comentários negativos, mas reconheceu que por terem uma vida pública, nem sempre consegue ignorar os haters. Segundo ele, o casal tem convicção de que age sempre de boa fé.

E vamos atender o pedido musical do Célio, da Rua 101. Ele quer ouvir a música Paineira Velha, da dupla Liu e Léo, e tá oferecendo para todos os ouvintes. Agradeço você pela sua participação diária e que nessa semana cada dia seja iluminado, cada passo guiado por Deus e cada bênção multiplicado. Que tudo seja do bem e que tudo seja de Deus. Uma maravilhosa quarta-feira para você.

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2: Utilidade pública. Atenção, precisa com urgência da doação de uma geladeira usada para conservação de medicamentos. Quem tiver e puder doar, entre em contato no telefone 991-63-2643, Silvia. Estamos chegando ao encerramento do programa Só Toca Top, agradecendo pela sua companhia diária durante toda essa tarde e pela sua audiência. Eu volto amanhã com o melhor da música brasileira a partir das 14 horas. Espero contar com a sua sintonia e que todas as suas metas sejam alcançadas, que todos os seus esforços sejam recompensados e que Deus te guie e te dê forças para seguir em frente. Abençoados sejam os nossos dias, nossos planos, nossos sonhos, nossas escolhas, nossa alegria, nossa fé. Abençoada seja a nossa vontade de vencer o dia após dia. E que não falte gratidão no coração. Um bom final de tarde para você e toda a sua família.

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2: Umas FM e a hora certa.
3: 4 horas.

Oi, gente, tudo bem? Hoje eu vou cantar uma canção especial para você. Eu fiz essa canção especialmente para você que está passando por momentos de dificuldades. Dificuldades tão sérias que você às vezes perde um pouco a fé. Não perca a tua fé. Por momentos de dificuldades. Dificuldades tão sérias que você às vezes perde um pouco a fé.

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1: Na presença das Santas Chagas de Jesus, convido você e sua família para este momento abençoado na nossa programação. Vamos juntos colocar nas Santas Chagas de Jesus o nosso pedido de oração, a nossa intenção. Prepare o seu ambiente de oração com as fotos, as roupas de família e, de modo particular, lembrando dos enfermos. Traga os nomes por quem vamos interceder e pedir cura e libertação de todos os sofrimentos e dores.

0: Queridos filhos e filhas, é quarta-feira, meio da semana, e vamos juntos pedir que Nossa Senhora nos ajude nesta oração do terço das Santas Chagas, nesta hora da misericórdia. Jesus está disposto a dar a sua vida. Ao pé da cruz estava Maria, que conosco agora reza a seu filho Jesus. Em nome do Pai e do Filho e do Espírito Santo. Amém. Creio em Deus Pai Todo-Poderoso, Criador do céu e da terra, e em Jesus Cristo, seu único Filho, nosso Senhor, que foi concebido pelo poder do Espírito Santo, nasceu da Virgem Maria, padeceu sob Pôncio Pilatos, foi crucificado, morto e sepultado, desceu à mansão dos mortos, ressuscitou ao terceiro dia, subiu aos céus, está sentado à direita de Deus Pai Todo-Poderoso, de onde há de vir julgar os vivos e os mortos. Creio no Espírito Santo, na Santa Igreja Católica, na comunhão dos santos, na remissão dos pecados, na ressurreição da carne, na vida eterna. Amém. Ó Jesus, Divino Redentor, tende misericórdia de nós e do mundo inteiro. Deus Santo, Deus Forte, Deus Imortal, tende piedade de nós e do mundo inteiro. Graça, misericórdia, meu Jesus, nos perigos presentes, cobri-nos com vosso preciosíssimo sangue. Pai eterno, tende misericórdia de nós, pelo sangue de Jesus Cristo, vosso Filho unigênito, tende misericórdia de nós, vos suplicamos. Amém. Neste primeiro mistério do terço das Santas Chagas, contemplamos: Jesus ressuscitado aparece a Maria Madalena. Como fruto desta dezena, vamos pedir por todos os desempregados que não percam o ânimo e que consigam bater na porta certa, inspirados pelo Espírito Santo. Rezemos. Eterno Pai, eu vos ofereço as Santas Chagas de nosso Senhor Jesus Cristo, para curar as de nossas almas.
1: Meu Jesus, perdão e misericórdia.
2: Pelos méritos de vossas Santas Chagas.
1: Meu Jesus, perdão e misericórdia.
2: Pelos méritos de vossas Santas Chagas.
1: Meu Jesus, perdão e misericórdia.
2: Pelos méritos de vossas Santas Chagas.
1: Meu Jesus, perdão e misericórdia.
2: Pelos méritos de vossas Santas Chagas.
1: Meu Jesus, perdão e misericórdia.
2: Pelos méritos de vossas Santas Chagas.
1: Meu Jesus, perdão e misericórdia.
2: Pelos méritos de vossas Santas Chagas.
1: Meu Jesus, perdão e misericórdia.
2: Pelos méritos de vossas Santas Chagas.
1: Meu Jesus, perdão e misericórdia.
2: Pelos méritos de vossas Santas Chagas.
1: Meu Jesus, perdão e misericórdia.
2: Pelos méritos de vossas Santas Chagas.
1: Meu Jesus, perdão e misericórdia.
2: Pelos méritos de vossas Santas Chagas.
0: No segundo mistério, nesta quarta-feira, rezamos o terço das Santas Chagas contemplando: Jesus ressuscitado acompanha os discípulos de Emaús. Rezemos este mistério por todos os casais que estão em crise, se divorciando, para que haja de fato um perdão abundante e a reconciliação. Eterno Pai, eu vos ofereço as Santas Chagas de nosso Senhor Jesus Cristo, para curar as de nossas almas.
1: Meu Jesus, perdão e misericórdia.
2: Pelos méritos de vossas Santas Chagas.
1: Meu Jesus, perdão e misericórdia.
2: Pelos méritos de vossas Santas Chagas.
1: Meu Jesus, perdão e misericórdia.
2: Pelos méritos de vossas Santas Chagas.
1: Meu Jesus, perdão e misericórdia.
2: Pelos méritos de vossas Santas Chagas.
1: Meu Jesus, perdão e misericórdia.
2: Pelos méritos de vossas Santas Chagas.
1: Meu Jesus, perdão perdão e misericórdia.
2: Pelos méritos de vossas santas chagas.
1: Meu Jesus, perdão e misericórdia.
2: Pelos méritos de vossas santas chagas.
1: Meu Jesus, perdão e misericórdia.
2: Pelos méritos de vossas santas chagas.
1: Meu Jesus, perdão e misericórdia.
2: Pelos méritos de vossas santas chagas.
1: Meu Jesus, perdão e misericórdia.
2: Pelos méritos de vossas santas chagas.
0: No terceiro mistério do terço das Santas Chagas, contemplamos. Jesus aparece aos discípulos desejando a paz. Como fruto desta oração e desta contemplação, coloquemos todas as famílias que estão desunidas e que possam perdoar e buscar a reconciliação, a exemplo de nosso Senhor Jesus Cristo. Eterno Pai, eu vos ofereço as santas chagas de nosso Senhor Jesus Cristo para curar as de nossas almas.
1: Meu Jesus, perdão e misericórdia.
3: Pelos méritos de vossas santas chagas.
1: Meu Jesus, perdão e misericórdia.
3: Pelos méritos de vossas santas chagas.
1: Meu Jesus, perdão e misericórdia.
3: Pelos méritos de vossas santas chagas.
1: Meu Jesus, perdão e misericórdia.
3: Pelos méritos de vossas santas chagas.
1: Meu Jesus, perdão e misericórdia.
3: Pelos méritos de vossas santas chagas.
1: Meu Jesus, perdão e misericórdia.
3: Pelos méritos de vossas santas chagas.
1: Meu Jesus, perdão e misericórdia.
3: Pelos méritos de vossas santas chagas.
1: Meu Jesus, perdão e misericórdia.
3: Pelos méritos de vossas santas chagas.
1: Meu Jesus, perdão e misericórdia.
3: Pelos méritos de vossas santas chagas.
1: Meu Jesus, perdão e misericórdia.
3: Pelos méritos de vossas santas chagas.
0: Neste quarto mistério do terço das Santas Chagas, contemplamos: Jesus cura a incredulidade de Tomé. Peçamos a Deus por todos aqueles que estão desesperados, que perderam a fé ou se apartaram de Deus, que haja um encontro com o ressuscitado e a prece: aumentai, Senhor, minha fé. Eterno Pai, eu vos ofereço as santas chagas de nosso Senhor Jesus Cristo para curar as de nossas almas.
1: Meu Jesus, perdão e misericórdia.
2: Pelos méritos de vossas santas chagas.
1: Meu Jesus, perdão e misericórdia.
2: Pelos méritos de vossas santas chagas.
1: Meu Jesus, perdão e misericórdia.
2: Pelos méritos de vossas santas chagas.
1: Meu Jesus, perdão e misericórdia.
2: Pelos méritos de vossas santas chagas.
1: Meu Jesus, perdão e misericórdia.
2: Pelos méritos de vossas santas chagas.
1: Meu Jesus, perdão e misericórdia.
2: Pelos méritos de vossas santas chagas.
1: Meu Jesus, perdão e misericórdia.
2: Pelos méritos de vossas santas chagas.
1: Meu Jesus, perdão e misericórdia.
2: Pelos méritos de vossas santas chagas.
1: Meu Jesus, perdão e misericórdia.
2: Pelos méritos de vossas santas chagas.
1: Meu Jesus, perdão e misericórdia.
2: Pelos méritos de vossas santas chagas.
0: No quinto mistério do terço das Santas Chagas, contemplamos: Jesus envia os apóstolos em missão. Rezemos este mistério por todas as pessoas que dedicam suas vidas ao anúncio do Evangelho, pelo Santo Padre, o Papa, pelos bispos, pelos padres de sua paróquia e, de modo geral, pelos diáconos, seminaristas e pelo povo de Deus, que sejamos missionários da esperança. Eterno Pai, eu vos ofereço as santas chagas de nosso Senhor Jesus Cristo para curar as de nossas almas.
1: Meu Jesus, perdão e misericórdia.
2: Pelos méritos de vossas santas chagas.
1: Meu Jesus, perdão e misericórdia.
2: Pelos méritos de vossas santas chagas.
1: Meu Jesus, perdão e misericórdia.
2: Pelos méritos de vossas santas chagas.
1: Meu Jesus, perdão e misericórdia.
2: Pelos méritos de vossas santas chagas.
1: Meu Jesus, perdão e misericórdia.
2: Pelos méritos de vossas santas chagas.
1: Meu Jesus, perdão perdão e misericórdia.
2: Pelos méritos de vossas santas chagas.
1: Meu Jesus, perdão e misericórdia.
2: Pelos méritos de vossas santas chagas.
1: Meu Jesus, perdão e misericórdia.
2: Pelos méritos de vossas santas chagas.
1: Meu Jesus, perdão e misericórdia.
2: Pelos méritos de vossas santas chagas.
1: Meu Jesus, perdão e misericórdia.
2: Pelos méritos de vossas santas chagas.
0: Rezemos três vezes. Eterno Pai, eu vos ofereço as santas chagas de nosso Senhor Jesus Cristo para curar as de nossas almas. Eterno Pai, eu vos ofereço as santas chagas de nosso Senhor Jesus Cristo para curar as de nossas almas. Eterno Pai, eu vos ofereço as santas chagas de nosso Senhor Jesus Cristo para curar as de nossas almas. Amém. Queridos filhos e filhas, tendo rezado o terço das santas chagas, vamos agora fazer a oração de todos os dias, que é a novena das santas chagas de nosso Senhor Jesus Cristo. Rezemos. Por suas santas chagas, suas chagas gloriosas, o Cristo Senhor me proteja e me guarde. Senhor Jesus, foste levado na cruz para que por vossas santas chagas sejam curadas as de nossas almas. Eu vos louvo e agradeço pelo vosso ato redentor. Carregaste em vosso próprio corpo os meus pecados e de toda a humanidade. Nas vossas santas chagas, coloco minhas intenções, minhas preocupações, ansiedades e angústias, minhas enfermidades físicas e psíquicas, meus sofrimentos, dores, alegrias e necessidades. Em vossas santas chagas, Senhor, coloco minha família. Envolvei, Senhor, a mim e meus familiares, protegendo-nos do mal. Coloque a sua intenção. Senhor, ao mostrar vossas santas chagas gloriosas a Tomé e o mandando tocar em vosso lado aberto, o curaste da incredulidade. Eu vos peço, Senhor, permita-me refugiar em vossas santas chagas e, por mérito desses sinais de vosso amor, curai a minha falta de fé. Ó Jesus, pelos méritos de vossa paixão, morte e ressurreição, dai-me a graça de viver os frutos da nossa redenção. Amém. Fique conosco, depois do intervalo, vamos refletir, escutar e rezar o Evangelho do dia. Querido povo de Deus, com grande alegria quero convidar você e sua família para a 11ª Festa de Jesus das Santas Chagas, que acontecerá no dia 21 a 27 de setembro, no Santuário de Nossa Senhora de Guadalupe e Jesus das Santas Chagas, aqui em Curitiba. Será uma semana especial de fé, oração, devoção e encontro com Deus. 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
1: 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Ficamos agora com a nossa Bíblia aberta para acompanhar Palavras de Salvação com o Padre Reginaldo Manzotti.

0: Queridos filhos e filhas, na hora da misericórdia desta quarta-feira, filhos queridos, nós todos os dias rezamos, e é todos os dias porque é de domingo a domingo, não para a hora da misericórdia. Você tem divulgado, você tem falado, você tem dito para as pessoas que na misericórdia de Jesus nós encontramos força. Filhos queridos, rezemos, peçamos pela família nessa Semana Nacional da Família. Senhor, Senhor, abençoe a minha família, proteja o meu lar. Nossa Senhora, guarda a minha família. Nossa Senhora, que o teu manto esteja em volta de toda a minha casa. Não deixe entrar a mentira, não deixe entrar a discórdia. Nossa Senhora, envolva-nos com teu manto. Escute esse testemunho que nos edifica, por favor, sacristão.
1: Carol, de Dourados, Mato Grosso do Sul, e eu quero dar o meu testemunho. Logo quando foi há 3 meses atrás, eu me vi presa dentro de um relacionamento, de um namoro de 6 anos. E nesse namoro eu percebia que ele nunca me tratou muito bem. Eu também estava morando em Campo Grande e eu estava num emprego onde eu não me sentia bem, onde não era bem tratada também. E então eu resolvi pedir para Deus para que ele me iluminasse, me desse uma resposta. E numa mesma semana tudo aconteceu, eu acabei pedindo demissão desse emprego que eu não gostava, criei coragem de terminar esse meu namoro que não me fazia bem e resolvi tirar o orgulho de lado e voltar para casa dos meus pais, mesmo sem ter nenhum emprego à vista lá, que no caso aqui em Dourados. E foi assim que, colocando a minha vida nas mãos de Deus, que todas as coisas foram providenciadas. Certo. Todos os dias pela manhã eu escutava o Senhor no YouTube, a oração da manhã. Opa. E sempre escutando a rádio também. E foi assim que na semana passada eu recebi uma proposta de emprego. E tô muito feliz, tô muito melhor na casa dos meus pais, bem cuidada. Amém. Com o amor que meus pais me deram, que a minha família me deu, não me arrependo nem um pouco e agradeço muito a Deus por todas as coisas.
0: Que bom, filha.
1: Toco o sino, sacristão, toca tudo que puder.
0: Amém. A Carol tocou num assunto e uma partilha que vale a pena fazer ecoar, viu, sacristão? O quê? Ela estava num relacionamento abusivo, tóxico, no mínimo. Mas é difícil perceber. Veja, ela estava num relacionamento e a pessoa não a valorizava, não a tratava bem. E a pessoa vai aceitando. A primeira coisa, a pessoa vai pensando, ah, talvez eu esteja errando, eu não esteja tratando bem. Vai se colocando, a pessoa se acha culpada por não ser tratada bem. Somado a isso, no trabalho também. E Carol, você disse uma palavra importantíssima. Não foi bem isso que você disse, mas eu engoli meu orgulho. E eu fui para casa, onde meus pais me tratam bem. Sabe, eu quero aproveitar isso para dizer, jovens, jovens, não tenha vergonha de retroceder. Retroceder não é perder. Retroceder, vou repetir, não é perder. Às vezes é preciso retroceder para ganhar. Retroceder para rever, retroceder para se valorizar, retroceder para reavaliar e procurar o porto seguro. Foi o que você fez na tua família. Quero aproveitar e dizer para os pais, pais, sempre deixa a porta aberta. E olha, não canse de dizer para os teus filhos, ó, aqui você tem lugar. Porque numa hora de uma necessidade, a pessoa sabe onde procurar ajuda. E foi quando a Carol voltou, não tinha emprego, mas agora está empregada. Mas aprenda, viu, Carol, a partir disso, um próximo relacionamento tem que ser na base do amor. E numa mão de duas vias. Parabéns e obrigado por você ter partilhado. A sua partilha é muito importante e é jovem falando com jovem. Aquilo que a gente tenta passar, ela falou a partir de uma experiência. Que Deus a abençoe. Bíblia aberta, cartilha de oração.

0: Mateus 18, 15 e 20. Mateus 18, 15 e 20. Se teu irmão tiver pecado contra ti, vai, repreenda-o em particular. Se ele te ouvir, terá ganho um irmão. Se não te escutar, leva contigo uma ou duas pessoas a fim de que toda a questão se resolva pela decisão de duas ou três testemunhas. Se ele recusar a ouvi-los, dize-o à igreja. Se eles recusar a ouvir também a igreja, que seja tido como um pagão e um publicano. Pois eu vos digo, tudo o que ligardes na terra será ligado no céu. Se dois de vós se unirem para pedir ao Pai, seja o que for, conseguirão, porque onde dois ou três estiverem reunidos em meu nome, ali estarei no meio deles. Palavra da salvação. Glória a vós, Senhor. Perdoar. Ah, quanto problema podia ser superado se o perdão fosse dado com mais frequência, dentro de casa. Perdão no trabalho. Por que ficar alimentando e fermentando o teu veneno? Cuidado, que o veneno que você está preparando para jogar nos outros, você pode engolir.
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0: Joga fora.
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0: É, isso aí. Joga fora.
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0: Porque lembra-se, quanto mais perdoar, mais seremos perdoados.

0: pena que não. Já tá na hora de ir embora. Recomeça perdoando, tá? Tenha coragem de dizer eu perdoo. Você sabe quem ganha com o perdão que você dá? Você. Perdão guardado dá úlcera. Mágoa dá infarto.
1: Senhor, eu te peço perdão.
0: Perdão, Senhor. Na mesma medida em que eu perdoar,
1: para pedir o teu perdão.
0: Abençoai, Senhor, por intercessão de Nossa Senhora, a água, a roupa dos enfermos, as fotos de família. Abençoai todos os objetos, principalmente a família. Pai, Filho, Espírito Santo.

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5: Provérbios, capítulo 12. Quem gosta de aprender também ama a disciplina. É estupidez recusar a correção. Quem faz o bem é aprovado pelo Eterno, mas ele condena quem planeja o mal. Sobre o mal ninguém poderá firmar-se, mas quem firma raízes em Deus permanece firme. A esposa amável revigora o marido, mas a mulher que o envergonha é um câncer nos ossos. O pensamento de gente de princípios contribui para a justiça, mas as conspirações do mau caráter a corrompem. As palavras do perverso matam, mas o discurso do justo salva. Os perversos se despedaçam e desaparecem, mas os lares dos justos permanecem firmes. Quem demonstra bom senso no falar é honrado, mas quem tem coração perverso é desprezado. Mais vale ser simples e trabalhar duro para viver que fingir ser importante e não ter o que comer. Os justos são bons, até mesmo com os animais, mas até as boas atitudes dos perversos são cruéis. Quem trabalha tem comida na mesa, mas quem persegue caprichos e fantasias é insensato. Tudo que o perverso constrói vem abaixo no final, mas as raízes dos justos produzem cada vez mais vida. A fofoca traz problemas para o fofoqueiro, mas o justo se mantém bem longe delas. Cada um colhe o fruto daquilo que fala e recebe recompensa pelo que faz. O insensato teme em fazer tudo do seu próprio jeito, mas o sábio pede e ouve os conselhos. O insensato tem pavio curto e explode na hora, mas o prudente ignora o insulto e mantém a calma. Quem diz a verdade ajuda a cumprir a justiça, mas quem dá testemunho falso está a serviço da mentira. Existem palavras que machucam muito, mas as palavras do sábio trazem cura. A verdade permanece para sempre, mas a mentira tem perna curta. O coração de quem maquina o mal corrompe a si mesmo, mas quem pratica o bem tem o coração cheio de alegria. Nenhum mal pode subjugar um justo, mas todos os males recaem sobre o perverso. Deus não tolera os mentirosos, mas ele ama a companhia dos que mantêm a palavra. O que é prudente não ostenta conhecimento, mas o insensato faz alarde da própria tolice. O que é proativo sobressai e se torna líder, mas o preguiçoso não tem jeito, será dominado. A preocupação e a ansiedade deprimem, mas uma palavra de apoio traz ânimo. O justo sobrevive à desgraça, mas a vida do perverso atrai o desastre. O preguiçoso chega ao final da vida com as mãos abanando, mas o que é proativo, no tempo certo desfrutará o que alcançou. Quem anda no caminho da justiça encontra a vida, mas os desvios do pecado conduzem à morte.
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1: 17h12 em 1º de maio. Alô, ouvintes, boa tarde. Estamos iniciando aqui pela Luas FM mais uma edição do programa Viola Caipira. Viola Caipira, levada ao ar todos os dias, de segunda a sexta, das 5 da tarde às 7 horas da noite, aqui na Luas FM, levando para você o melhor da música sertaneja. Atendendo seu pedido musical através de cartinha, bilhete, recado, através do nosso WhatsApp 991001026. Uma boa tarde para você, meu ouvinte. Boa tarde, meu ouvinte. Criançada, um forte abraço. Estamos chegando, hein? Chegando aí para mais um Viola Caipira no seu rádio. Ou, quem sabe, aí no seu computador. Para você que segue a gente pela luasfm.com. Pela luasfm.com, nosso endereço na internet. 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
1: E hoje é quarta-feira, hein? Quartou, hoje é dia 12 de agosto de 2026. Nós estamos vivendo aí o inverno brasileiro ainda, um tanto quanto quente, hein? E a temperatura nesse momento lá fora, 27 graus centígrados.
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1: Pois é, hoje tem Feira da Lua, né? Hoje é quarta-feira, hoje tem Feira da Lua ali na Rua 7, ao lado da Praça da Igreja Matriz. Então tem muita coisa boa rolando para você ali na Feira da Lua, na Rua 7, direto do produtor para você.
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1: 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Atenção, precisa-se com urgência da doação de uma geladeira usada para conservação de medicamentos. Quem tiver e puder doar, por favor, entrar em contato com urgência no telefone 991-632-643. Falar com a Silvia ou aqui na Luas FM. É, essa senhora, né? Ela é uma senhora de idade, ela toma remédios, vários remédios, e os medicamentos dela tem que ser conservado em geladeira, em refrigeração. E ela não tem geladeira. É, aliás, ela não tem nada, né? Praticamente nada na casa. Móveis, nada, nada. E ela precisa muito dessa geladeira usada. Pode ser usada, esteja funcionando, né? Porque é para conservação de medicamentos. Se você tiver, entre em contato aí nesse telefone 991-632-643, sei lá, com a Silvia ou aqui na Luas FM.
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1: Perdeu-se na semana passada, ou no sábado, né? Perdeu-se no sábado aqui na cidade uma carteira preta e marrom contendo todos os documentos pessoais em nome de Walter Bispo dos Santos. Pede-se a quem encontrou, por favor, entregar com urgência lá no Hotel do Charles ou aqui na Luas FM, ou ainda ligar no telefone do Walter 991-1974-83, que será gratificado. Utilidade pública da sua rádio Luas FM. Atenção para o telefone do Hospital Municipal de 1º de Maio, 991-385295. Anota aí esse telefone, pode lhe ser útil, hein? 991-385295. Telefone do Hospital Municipal de 1º de Maio. 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
1: Agora são 5 da tarde, mais 17 minutinhos em 1º de maio. Grande abraço aí para os nossos amigos e ouvintes, o pessoal, né, que está ligado com a gente todos os dias acompanhando a nossa programação. Meu amigo Mariano lá no Jardim São José. Boa tarde, Mariano. Ele tá lá ligadinho com a gente. Grande abraço para ele, também para dona Josefa, esposa dele, e para todos os familiares dele, né? Lá no Guarujá. É a doutora Fátima, o Rafael e a joinha da família lá, que é o Matias, isso. O Matias que estará completando aí o seu 3º aninho de vida no próximo sábado. Pois é, né? Eu, a última vez que eu vi o Matias, ele estava com 1 ano e meio mais ou menos, mas ele é um garoto esperto pra danar, viu? Ele não me estranhou, olha só, nem se assustou comigo. É verdade. Então, e o Matias, ele completa seu 3º aninho agora no próximo sábado. E a gente tem alguma coisa em comum, né, Matias? E o Matias, a gente nasceu no mesmo dia, no mesmo mês, no mesmo dia, só com uma pequena diferença, né? Eu nasci, não foi 10 mil anos atrás. Eu completo 73 anos, ele vai completar 3, só 70 aninhos de diferença, né, Matias? E eu acompanho ele aqui, né, pela internet aí, do Rafael, da doutora Fátima, lá no Guarujá, né? É uma joinha mesmo, com certeza, né, Mariano? Então um abraço pra vocês aí, tá bom? Que Deus abençoe muito a vida desse garotinho.
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1: Olha, também um abraço lá pra dona Lourdes Cachepo, na Rua 7, né? Ela tá na escuta lá todos os dias acompanhando a gente. Obrigado, hein, dona Lourdes? Os vozinhas lá no Asilo Lar da Paz estão jantando agora. Boa tarde pra vocês aí, muito obrigado pelo carinho da audiência de vocês, viu? Estão jantando e ouvindo a gente, muito obrigado, hein? Um grande abraço pra dona Zefinha lá, ela tá ouvindo também, né? E um abraço especial também aí para esse pessoal que cuida aí com tanto carinho dos vozinhos e das vozinhas aí no Asilo Lar da Paz. Que Deus abençoe a todos.
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1: Meu amigo Admilson Cabeleireiro ali no salão do Admilson, tá na escuta aí, né, Admilson? Boa tarde. Desde cedo acompanhando a gente. Entrou lá no salão do Admilson, você tá ouvindo a Luas FM. Obrigado, meu amigo. Também um grande abraço pessoal aí da papelaria do Júlio, estão na escuta desde cedo também, desde o momento em que entra em funcionamento o comércio, já estão ouvindo a gente lá. Esparramando o som aí para todo mundo ouvir. Obrigado. 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Um grande abraço lá para nossa colega de trabalho, a Jéssica Caroline, que tá na escuta aí, né, Jéssica? Lá no Jardim São Paulo, ela, mais a mãe dela, Creuzinha, e ligadinhos aqui com a gente. 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E você pode participar aí pelo nosso WhatsApp 991001026. 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Olha, um grande abraço pra Fátima, lá no Conjunto Moranguela. Fátima tá ligadinha com a gente todos os dias, né? Acompanhando a Luas FM desde muitos anos atrás, né? Ô Fátima, obrigado, hein? Grande abraço pra você, para o seu esposo, meu amigo Buiú e também aí para o Matheus, seu filho, e toda a sua família. Também lá no Moranguela, Dona Maria Bisso tá aí na escuta, né, Dona Maria? Boa tarde, obrigado pelo carinho com a gente aqui e muito obrigado aí pelas orações por mim, tá bom, Dona Maria? E continua orando, é, orar costuma fazer bem e eu preciso mesmo de muitas orações, tá bom? Olha, meu amigo Valdir Gonçalves Dias, o Valdirzinho Pedreiro, ele tá na escuta, né, Valdir? Desde cedo, hein? 5 da manhã, o Valdirzinho já tá, ah, conforme diz o Marcos Garcia, tá no pitoco do rádio. E 5 da manhã, ele ouve aí o programa, o terço, né? Jesus das Santas Chagas com o padre Reginaldo Manzotti, 5 horas da manhã. E na sequência, o programa No Pé do Eito com o Marcos Garcia. Só modão, conforme o Valdir fala. É, ele falou, Marcão, ele fala desse jeito. Ele falou, Ney, o Marcão só toca cada modão no programa dele. Ele falou, verdade. Então ele falou, se eu tiver que sair, eu levo o rádio junto comigo. Obrigado, meu amigo Valdir Gonçalves, Valdirzinho Pedreiro, Valdir da Pitada da Chefe. E um abraço também pra mãe dele, a Dona Ana, que tá na escuta aí, lá na Rua 5, né, Dona Ana? Boa tarde, grande abraço, hein? Olha, o pessoal lá do Raul Garcia também ligadinho com a gente, né? O João e a Cidinha, Zé Colete, Dona Tereza, seu Expedito, meu amigo Anderson Cocolete, o Der, também sempre na escuta, o Carlito de la Polícia, o Carlinhos Polícia, a Tereza e o Toninho. O Toninho tá aí no pitoco do rádio, né, Toninho? Boa tarde. O Tonhão Rita também sempre ligado com a gente, a Dedé, todo mundo lá no Raul Garcia, o Silvio e a Kika também estão sempre acompanhando a gente. Boa tarde, gente. E o meu amigo Luiz Henrique, o cowboy da Rua 3, está na escuta aí também, né, Luiz? Um abraço aí para você, para sua mãe, a Rosa, né, que cuida aí com tanto carinho desse garotão aí. Deus abençoe vocês aí, hein? Olha, um grande abraço também lá pro seu João do Cavaco, lá na Rua 1. Boa tarde, seu João. Ligadinho com a gente também o seu Ailton das Caçambas Santa Cruz, lá na Rua 3. Boa tarde, seu Ailton. É, o Ailton, o Rodrigo tá lá com ele, né? Dando aquela força aí na boleia. Uma boa tarde para vocês aí também, ó. A Dona Helena tá aí, né? Boa tarde, Dona Helena. Um abraço para Dona Helena, que é a esposa do seu Ailton. E também para Giovanna e a Lorena, as meninas estão aí. É, a Lolo já saiu da escola, já, uma hora dessa já tá lá. Né, Lô? Um abraço para vocês aí também, tá bom? E lá em São Paulo, a Daniela e o Anderson, que são os filhos da Dona Helena e do seu Ailton. E o meu amigo, o Dino tá aqui, né? O Dino tá aqui em 1º de maio. Boa tarde, Dino. O Dino 10, Dino meu, com certeza. Ele é o esposo da Daniela, e a Dani e o Dino são os pais da Giovanna e da Lorena. Uma boa tarde para vocês. Também um abraço para Lívia, né? Essa garotinha encantadora aí, filhinha do Anderson, o Rafinha, a Júlia, a Tainá, o Fabiano e a Isabela. E o pessoal do grupo Loucos por Jet, essa equipe organizada aí, muito bem organizada, com certeza. Então um abraço também lá pro Jairão, grande cantor. Canta muito, hein, Jairão? Viola caipira. Olha aí, lá em Guarulhos, meu amigo Guga, ele se ele estiver na boleia, ele tá ouvindo a gente também. É, às vezes ele tá na boleia do caminhão, né? Uma hora dessa, e ele tá ouvindo lá, né? Outro dia ele mandou recado de dentro da cabine do caminhão, ele mandou recado aqui. Então um abraço, Guga, e um abraço pra Dona Cecília, que é a mãe dele, e o filho Lucas, já vieram me visitar aqui. O Luquinha tirou foto ali na frente do microfone, tirou foto comigo aqui, ele, a Dona Cecília, também o Guga, toda a família. Obrigado, hein, rapaziada? Olha, um grande abraço, meu amigo Atílio. O Atílio, ele mora lá em Cunha, lá no Vale do Paraíba. Daqui lá deve dar quase 900 quilômetros. Mas ele não tá lá hoje, não. Ele tá aqui em Pridema, tá lá no Rancho Três Irmãos ouvindo a gente, né? É, tá lá com o papai, né? O seu Nelson. Alô, seu Nelson, boa tarde. Então, um abraço aí pro meu grande amigo Atílio, E ele que veio dar aquele abração no papai aí no Dia dos Pais, né? Aproveitando aí, passando uns dias com o seu Nelson aí. Um grande abraço pra vocês aí no Rancho Três Irmãos.
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1: Olha, também ligadinho com a gente, acompanhando nós, seu Walter Martins, né? Seu Walter, conforme ele fala, né? Ele gosta do tinido da viola. E aqui tem o tinido da viola, né, seu Walter? Com certeza. Então, um abraço pro senhor aí, espero. E eu peço a Deus aí que esteja cuidando da sua vida e da sua saúde, tá bom, meu amigo? Um abraço pra dona Roseli, o Paulo, a Ivete, o Júnior, a Marta, a Cláudio, o Fabinho. Enfim, toda a família. Obrigado pela audiência, obrigado pelo carinho com a gente aqui. Olha aí, meus sobrinhos lá em Londrina estão ligados com a gente também. Minha sobrinha Daniken Coutinho, lá, como é que chama lá? É Pequena Londres, lá próximo ao aeroporto. É, lá no condomínio Pequena Londres, a Daniken Coutinho, o Renan, a Yasmin, também a Eloane. E o João Vitor Coutinho, que tá em Sertanópolis, isso. Grande abraço para vocês, viu, meus sobrinhos? E também a minha sobrinha, a Letícia Casanova, o esposo Ederson, né? Também a Eloane. Eloane, não. É Iane o nome da filha dela. E o Tavinho, né? O Tavinho tá esperto, hein? 8 meses de vida, menino rola para todo lado. Eita. Então um abraço pra vocês aí, tá bom? E também um abraço pro Juruna, meu sobrinho, o Rômulo e o filho Antônio. E o Chico tá viajando, né? O Chico tá aí pro mundão afora aí com o caminhão do Mufato, fazendo entrega. Ele é motorista do Mufato. Viaja na segunda ou na terça de manhã, mas eu acho que é mais na segunda mesmo. E retorna só na sexta noite. Aí no sábado, haja latinha, hein? Meu pai do céu.
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1: Aí também um grande abraço lá pra minha querida Malu, que tá na escuta lá em Londrina. Boa tarde, Malu. Um abraço pra você, pra sua irmã e também a seus filhos e pra toda a sua família aí em Londrina. Que Deus te abençoe e proteja sempre a sua vida e a sua saúde, tá bom, minha querida?
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1: E vamos espantar a solidão, vamos, né? Agora são 5:30. E vamos trazer música. Daqui a pouco a gente volta com você. Que horas são agora?
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3: 5:30. 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
11: 17:54. Boa tarde. Programa Viola Caipira comigo aqui na Luas FM. Olha, vou com você até às 19h. Hoje é quarta-feira, hein? Dia 12 de agosto de 2026.
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11: Já estamos quase na metade do mês de agosto já, hein? Agosto que é o 8º mês do ano. Olha, o ano de 2026 tá indo embora, hein?
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11: Utilidade pública da sua Rádio Luas FM. Atenção, precise com urgência da doação de uma geladeira usada para conservação de medicamentos. Quem tiver, puder doar, por favor, entre em contato no telefone 991-632-643, falar com a Silvia, ou aqui na Luas FM. Perdeu-se no último sábado aqui na cidade uma carteira preta e marrom contendo todos os documentos pessoais em nome de Walter Bispo dos Santos. Pede-se a quem encontrou, por favor, entregar com urgência no Hotel do Charles ou aqui na Luas FM. Ou ainda ligar no telefone 991-197483. Falar com o Walter, que será gratificado.
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11: Olha, um grande abraço para os nossos amigos e ouvintes que estão ligados aqui na Luas FM, através da luasfm.com, nosso endereço na internet. Ou ainda aí pela Luas FM, pelo aplicativo Simpre Rádio, né? 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É só baixar o aplicativo e ouvir a gente aonde você estiver, em qualquer parte, no Brasil ou no mundo.
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11: Olha aí, um grande abraço lá pro seu João Batista de Campos, seu João que tá lá em Ribeirão Preto ouvindo a gente todos os dias acompanhando a Luas FM. Seu João, que é primaense de coração da Vila Nova, né, seu João? E ele tá lá em Ribeirão Preto, mas não deixa de ouvir a Luas FM e acompanhar aí as notícias da terrinha, né, seu João? Um abraço aí para o senhor, para os seus filhos, o Danilo e o André. a esposa Dona Vera, os netos o Miguel e o Samir e toda a família. Também lá em Ribeirão Preto, meu amigo Cristian Matheus de Oliveira. Alô, Cristian, boa tarde. O Cristian já veio aqui visitar a gente, já esteve aqui no estúdio, né? Um abraço, meu amigo. Ainda lá em Ribeirão Preto, lá o Tony Rizzi, o Cabocão. Boa tarde, Tony. E ainda lá em Ribeirão Preto, no posto do Renê, lá em Ribeirão Preto, o pessoal tá lá tomando uma geladinha, comendo um espetinho, ouvindo moda sertaneja no Viola Caipira aqui na Luas FM. Meu amigo Márcio Bergamasco, corintiano, eita, mas só uma alegria, hein? O Depay foi embora. Eita, agora ficou sem pai e sem filho. O Corinthians. Ai, Pai Santo. Então, um abraço, viu, Márcio? O Márcio Bergamasco, que é o Gaguinho fenomenal. Tá lá no posto do Renê, sempre ouvindo a gente. E o Cid e o Bigode, olha, são os escondeiros do seu João Batista, lá em Ribeirão Preto. Grande abraço também pro pessoal lá em Cravinhos. Cravinhos, que é uma cidade vizinha a Ribeirão Preto, né? E lá no Sítio Santa Emília. Sítio Santa Emília, que é de propriedade do seu João Batista. Estão lá o Anderson e o caseiro. É ele que é caseiro e toda a família ouvindo a gente lá. Boa tarde, Anderson. Que tenha aí uma abençoada noite de quarta-feira. Todos vocês aí.
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11: Olha, um grande abraço pro Edson Manuel Esteves, o manezinho da escola. Lembra dele? Ah, lógico, né? É manezinho da escola, porque eles eram representantes da escola aqui em 1º de Maio, né? E toda a região, lógico. Então, um grande abraço pro Edson Manuel Esteves, o manezinho. E a esposa, Dona Sônia, eles estão em algum lugar, pode estar até aqui agora que eu não sei, mas em algum lugar do Brasil ou da América do Sul, sempre estão ouvindo a gente, né? São os embaixadores da Luas FM. Outro dia ele ligou para mim, ele estava lá no Nordeste, estava lá no interior da Bahia, lá no litoral. E depois, da outra vez, estava lá na Argentina. E na época da Copa ele estava lá em Montreal, não é bem em Montreal, estava numa cidade satélite de Montreal, lá no Canadá, para receber, né? Então, um grande abraço, meu amigo. Por isso que eu falo, né? São os embaixadores da Luas FM. Também um abraço para os netos deles, né? O Arthur e a Alice, lá na Bahia. Bahia, meu Deus do céu. Olha, um grande abraço, meu amigo José Borges de Campos, lá em Penápolis, na Noroeste Paulista. Meu amigo Zé Borges, colega de juventude, né? Faz tempo, né, Zé? E o Zé, ele também é primaense de coração da Vila Nova. Ele é irmão do seu João Batista de Campos, só que o seu João mora em Ribeirão Preto. O Zé mora em Penápolis. Grande abraço aí, tá bom, meu amigo? Conforme ele fala, né? Vou com você até o final do programa, Ney. Uma boa tarde pra vocês, Zé. Uma boa noite aí, tá? Com muita paz, muita alegria e muita saúde pra você e toda a família. Olha aí o pessoal lá em Araraquara também curtindo a nossa Luas FM. Meu amigo Zé Garcia, nosso amigo Zé Garcia, a esposa do Zé, a Valéria, né? Também a Carminha, que é a irmã do Zé, e o Gervásio Garcia, a Silmar e o André, lá em Araraquara. E lá em Americana tá a irmã do Zé, a Isaura Garcia, o João, a Débora e o Bernardo. O Bernardo que é o menino de ouro, né? Conforme dizia o nosso saudoso, querido amigo, seu João Amazonas. Eles são os familiares do seu João Amazonas e da nossa saudosa ouvinte, a dona Aparecida Garcia, que era irmã deles. Então, hoje estão ao lado de Deus, né? Com certeza, olhando por todos os familiares e amigos.

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1: Olha aí lá em Cerquilho, ouvindo a gente lá em Cerquilho, chegou do serviço agora. É meu amigo Hamilton César Gomes, é primaense, viu? E também a mãe dele, a dona Leonilda, e o Marcelo. Marcelo é sobrinho do Hamilton, neto da dona Leonilda. O Hamilton, ele é irmão do nosso saudoso amigo, o Zé Luiz Gomes. É, ele mesmo, aquele gordinho simpático que estava sempre por aqui, né? Vinha visitar a gente aqui na Luz FM, e ali na loja do Marcos Garcia, visitar o Marcos. Eles foram colegas de trabalho no Banco Mercantil de São Paulo. Quinta. E o Marcelo é filho do Zé. O Marcelo veio aqui também no começo do ano me visitar. E eu acho que esse final de semana quem vai vir aqui vai ser o Hamilton, né, Hamilton? E se você vir pra 1º de maio, vem pra cá, tá bom? Dá uma passada aqui na rádio, filho. No sábado, por exemplo, eu fico quase o dia inteiro aqui, tá bom? Isso, no domingo também. Então um abraço aí, tá bom, meu amigo Hamilton César Gomes e toda a família lá em Cerquilho, lá pertinho de Sorocaba. Sorocaba. Isso, a terra do meu pai, hein? É, meu pai nasceu em Sorocaba.
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1: E agora chegou aquele momento especial do nosso programa. Um momento de fé, um momento de religiosidade. 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Você ouve agora a oração da tarde com o padre Reginaldo Manzotti.

E nessa oração da tarde de hoje, eu peço a Deus por todos os enfermos. Eu peço por aqueles que estão internados nos hospitais, por aqueles que estão nas UTIs, também por todos que estão em tratamento domiciliar. Eu peço em especial pela saúde do nosso amigo ouvinte, seu Ailton das Caçambas Santa Cruz. Também pela vida e pela saúde do nosso amigo ouvinte de todos os dias, que reza com a gente nesse momento, seu Walter Martins, lá na Chácara Primavera. Eu peço por toda a sua família, Dona Roseli, o Paulo, Ivete, o Júnior, a Marta, Cláudio, o Fabinho, enfim, todos os familiares. Eu peço em oração especial pela recuperação da saúde da nossa querida ouvinte Malu, lá em Londrina. Também pela saúde da sua irmã, seus filhos e todos seus familiares. Eu peço também pela minha saúde. Eu peço por todos que rezam com a gente nesse momento, através dos 87.9 Luas FM, aqui por perto. E por você que reza com a gente através da luasfm.com, nosso endereço na internet, e pelo aplicativo Simples Rádio, aonde você estiver, em qualquer parte, no Brasil ou... E pelo aplicativo Simples Rádio, aonde você estiver,

esta conceituada empresa, Fundição Tige, que graças a Deus veio para 1º de maio. Enfim, eu peço por todos nossos amigos e ouvintes.

0: Então vamos aí agora para a oração da tarde com o padre Reginaldo Manzotti.
1: A partir de agora, a Rádio Luas FM de 1º de maio apresenta a todos os nossos ouvintes a oração da tarde com o padre Reginaldo Manzotti. 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Quero também oferecer a oração da tarde para todos os nossos ouvintes que acompanham a nossa programação da Luas FM. 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
3: Boa tarde, queridos filhos e filhas. Semana Nacional da Família hoje, quarta-feira. E dentro dessa semana a palavra hoje é: sorria mais, seja mais alegre dentro de casa. Faça do teu lar um ambiente mais descontraído, mais gostoso de estar. Alegria é a palavra de hoje. Em nome do Pai, do Filho e do Espírito Santo. Amém. Senhor, ao terminar esse dia, quero pedir a graça para que toda a família seja formadora de valores humanos e cristãos. Senhor Deus, que tendo Jesus Cristo assumido a condição humana na família, restabeleceu a primitiva unidade, vivendo com Maria, vossa mãe, e São José, o pai adotivo, durante 30 anos em Nazaré, fez com que a família fosse valorizada e um instrumento de graça. É por isso que nesta tarde pedimos, Senhor Jesus, afastai de toda a família os males que ameaçam. Ajudai-nos a promover em nossas famílias e em todos os lares os sentimentos e os propósitos de união indissolúvel, de amor generoso, de fidelidade permanente e perseverança constante. Senhor Jesus, nós vos recomendamos de modo particular esta causa da minha família, que tanto necessito. Atendei-nos, Senhor. Escutai a nossa prece. Olhai com misericórdia para esta realidade, esta ferida familiar. Restaurai, curai e afastai este mal. Coloque a sua intenção. Nossa Senhora, que nas bodas de Caná dissestes a Jesus: eles não têm mais vinho. Nesta tarde, ó Mãe, tome esta prece e leve a teu filho Jesus. Como fruto desta oração com Maria,

Oremos a Jesus. Ave Maria, cheia de graça, o Senhor é convosco. Bendita sois vós entre as mulheres e bendito é o fruto do vosso ventre, Jesus. Santa Maria, Mãe de Deus, rogai por nós, pecadores, agora e na hora de nossa morte. Amém. Sagrada Família de Nazaré, promovei em minha família o reavivar do amor, o despertar do diálogo e, acima de tudo, o perdão permanente. Que, de fato, as nossas famílias sejam formadoras de valores humanos e cristãos. Sagrada Família de Nazaré, rogai.

vosso reino, seja feita a vossa vontade, assim na terra como no céu. O pão nosso de cada dia nos dai hoje, perdoai as nossas ofensas, assim como nós perdoamos a quem nos tem ofendido. E não nos deixeis cair em tentação, mas livrai-nos do mal.

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0: 18h32. Boa noite. Viola Caipira comigo aqui na Luas FM. Olha, vou com você até às 19h, hein? Hoje é quarta-feira, dia 12 de agosto de 2026. Estamos vivendo o inverno brasileiro, com temperatura de verão, hein? Olha só, 28 graus centígrados agora lá fora.
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0: Utilidade pública da sua rádio Luas FM, atenção, precisa-se com urgência da doação de uma geladeira usada. É para conservação de medicamentos para uma senhora de idade, e ela toma vários medicamentos e eles têm que ser conservados em refrigeração, e ela não tem uma geladeira. Então nós estamos pedindo aí, por favor, quem tiver e puder doar, entre em contato no telefone 991-632643, falar com a Silvia ou aqui na Luas FM.
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0: Perdeu-se no último sábado aqui na cidade uma carteira preta e marrom contendo todos os documentos pessoais em nome de Walter Bispo dos Santos. Pede-se a quem encontrou, por favor, entregar com urgência no Hotel do Charles ou aqui na Luas FM, ou ainda ligar no telefone 991-197483, falar com o Walter, que será gratificado. Agora 18h34, vamos em frente porque atrás vem gente. Eu vou atender o meu amigo, o seu Nelson, é isso, lá no Rancho Três Irmãos. O Atílio tá lá, eles estão lá ouvindo a Luas FM. E o seu Nelson quer ouvir lembranças com o milionário José Rico. Tá aqui, viu, seu Nelson? Na ponta do laser, conforme diz o Marcos Garcia, né? E então quero mandar para todo o pessoal lá no Rancho Três Irmãos, o Atílio, o seu Nelson, o Spigation, ei, meu amigo Mario do Spigation, e o Beleza. Eu não sei se o Beleza tá por aí, né? Mas aonde tiver, tá bom? O Atílio, muito obrigado aí pelo carinho da audiência. Obrigado aí também ao seu Nelson, tá sempre ouvindo a gente, o Espírito. Grande abraço para todos vocês aí no Rancho Três Irmãos. Dá um abração no seu Nelson aí, tá bom? Também pelo Dia dos Pais. Eu não pude dar um abraço pessoalmente no meu pai, né? Mas em pensamento, com certeza, eu abracei ele.
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0: Olha, o Atílio tá mandando também essa música lá pro seu Walter Martins e toda a família. É bem diferente aí, né? Rancho Três Irmãos e a Chácara Primavera, bem em frente. E com certeza o seu Walter tá ouvindo aí, a dona Roseli, toda a família querida aí do seu Walter, tá tão na escuta aí, né? O seu Walter, conforme ele sempre fala, ele gosta do tinido da viola. E os Gargantas de Ouro, Milionários é Ricos, estão aqui, né? O Júnior já teve aí pintando um peixe. Tá falando aí, o Júnior já teve lá. Grande abraço aí pro Júnior, né? Pra todo o pessoal aí, tá? Que Deus abençoe muito vocês. Olha, um grande abraço também lá pro João Totó. Ele tá lá na Água do São Xavier ouvindo a gente. Ele quer ouvir duas músicas. Aproveitar e mandar lembrança pra ele aí também, tá? Tem outras aí que vai também pra vocês, tá bom?
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0: Aí, ó, tá falando, vai também pra casa 27. Esse é o Nelson que manda. Então tá bom. Grande abraço aí. Pessoal aí da casa 27, eita. Então o João Totó, ele tá lá na Água de São Xavier, um pouquinho pra lá de onde o Atílio tá, né? Tem que fazer a curva, dar uma baixada, depois virar às direitas. É lá onde o João Totó está. Então, Totó tá ouvindo aí, né, Totó? Obrigado, viu, meu amigo? Um abraço aí pra você, obrigado pelas orações aí que você tem feito aí por mim, pelo meu irmão, tá? estamos precisando mesmo de muita oração. Hoje um dia foi terrível para mim, né? Mas graças a Deus estou aqui de pé, tô conseguindo falar. Se Deus quiser, amanhã vou estar de volta. É isso aí. Olha, também quero mandar um abraço especial para a Heloísa lá na Rua 8, ela tá na escuta, né, Elo? Um abraço para você e para toda a sua família aí na Rua 8, esse pedacinho da Rua 8 aí que é conhecido como Rua Estreita. E para todos vocês aí que estão ligadinhos com a gente aí, muito obrigado, tá? Para você que tá ouvindo a gente aí, a minha querida Malu tá lá em Londrina ouvindo. Malu, boa noite para você. Ela tá falando aqui, tô ouvindo, muito obrigado, tá? Grande abraço para você e para todos os seus familiares aí, para sua irmã. E eu peço a Deus aí que esteja sempre cuidando e protegendo a vida e a saúde de cada um de vocês aí, tá bom? Que Deus abençoe e dê aí para vocês uma feliz noite de quarta-feira. Então vamos aí para as músicas e daqui a pouco a gente volta com vocês, tá bom? É muita música e pouca prosa. Tá difícil pra prosear mesmo hoje. Não tá fácil não, viu? Então tá aí. Vamos lá. Começando aí com Milionário e José Rico, atendendo seu Nelson. Lembranças. Meu amigo Atílio, hoje ele não tá longe, ele tá aqui pertinho, né, Atílio? Lá onde ele mora, dá quase 900 quilômetros, né, Atílio? Isso, lá em Cunha, no Vale do Paraíba. Ele tá comigo aqui no nosso zap, ele tá falando comigo, ele tá daqui ali onde ele tá, deve dar o quê? 1,5 quilômetros? Não chega a 2 quilômetros não, né? Acho que não. Então um abraço aí, Atílio, seu Nelson, todos vocês aí na chácara, no Rancho Três Irmãos, e o pessoal da chácara Primavera, que é em frente, né? Seu Nelson, o seu Walter Martins e toda a família. Então de música, que horas são?
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3: 6:39.
4: Boa noite.

0: em Brasília, 19 horas.
1: Está no ar a Voz do Brasil. As notícias do governo federal que movimentaram o país no dia de hoje.
2: Olá, boa noite.
0: Boa noite para você que nos acompanha em todo o país.
2: Quarta-feira, 12 de agosto de 2026.
0: Vamos ao destaque do dia.
2: Decreto regulamenta a escolha do fornecedor de energia elétrica por consumidores de baixa tensão.
0: Isso significa que escolas, hospitais, pequenos comércios e indústrias de menor porte vão poder decidir quem vai prestar o serviço.
2: Consumidores residenciais também terão essa opção a partir de 2028. Graziele Bezerra.
3: Também foi regulamentado o mercado de hidrogênio de baixa emissão de carbono no país. O decreto prevê a estruturação do Sistema Brasileiro de Certificação de Hidrogênio.
0: Plano Nacional de Logística orienta o planejamento da infraestrutura de transportes para as próximas décadas.
2: O documento destaca a integração como um dos principais desafios. Pablo Mundim.
4: Plano reúne 31 eixos prioritários para os próximos 24 anos. São 12 rodoviários, 8 ferroviários, 4 aquaviários e 7 intermodais, que combinam diferentes formas de transporte.
0: E ainda, a Agência Nacional de Proteção de Dados suspende por 3 dias a funcionalidade de transmissão ao vivo do Discord.
2: A ação faz parte do processo que apura falhas na proteção de crianças e adolescentes no ambiente digital. Thaís de Araújo.
5: A suspensão será mantida até que a empresa comprove a adoção de medidas técnicas de segurança e de governança que sejam adequadas para proteger os menores de 18 anos.
0: Hoje, na apresentação da Voz do Brasil, Mariana Jungmann e Luciano Seixas.
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0: Foram regulamentados 4 decretos na área de energia e transição energética.
2: Entre as medidas está a regulamentação das atividades de captura e armazenamento de carbono e também a abertura do mercado livre de energia.
0: Os detalhes você vai ouvir agora na reportagem de Graziele Bezerra.
3: Um dos decretos assinados nesta quarta-feira regulamenta o uso de tecnologias de captura e armazenamento de carbono. A medida contribui para a redução das emissões de gases de efeito estufa e para tornar o Brasil um país carbono negativo, como explica o ministro de Minas e Energia, Alexandre Silveira.
6: Capturar o carbono, colocá-lo onde é possível colocá-lo de forma segura, nas rochas, e tornar a produção de petróleo e a produção de outros biocombustíveis com captura e estocagem negativa de carbono.
3: Outro decreto estimula a produção e consumo de combustível sustentável de aviação no país. O ministro Silveira também anunciou a regulamentação da abertura do mercado de energia, permitindo que consumidores de baixa tensão escolham seu próprio fornecedor de energia elétrica, o que alcança consumidores residenciais, pequenas indústrias e comércios.
6: Até dezembro de 27, todo o comércio e toda a indústria poderá escolher de quem comprar energia. E até novembro de 28, todos os consumidores brasileiros.
3: Também foi regulamentado o mercado de hidrogênio de baixa emissão de carbono no país. O decreto prevê a estruturação do Sistema Brasileiro de Certificação de Hidrogênio, que tem como objetivo comprovar o desempenho ambiental do hidrogênio em comparação com outros combustíveis. Reportagem Graziele Bezerra.
2: Estradas, portos, aeroportos e hidrovias. Um documento aponta os principais desafios no modal de transportes do Brasil.
0: O Plano Nacional de Logística mapeia problemas atuais, prevê demandas que devem crescer e aponta onde a infraestrutura de transportes precisa avançar em até 2025.
4: O plano reúne 31 eixos prioritários de transporte para os próximos 24 anos. São 12 rodoviários, 8 ferroviários, 4 aquaviários e 7 intermodais, que combinam diferentes formas de transporte. Outros 11 eixos integram um banco de projetos para estudos futuros. Com 112 objetivos prioritários, o Plano Nacional de Logística identifica problemas que precisam ser enfrentados hoje, demandas que podem crescer até 2050 e oportunidades de desenvolvimento regional. O plano também identifica a necessidade de ampliar o uso de ferrovias, hidrovias e cabotagem, e de melhorar a integração entre diferentes modos de transporte. Entre os desafios estão os gargalos para o transporte de produtos importantes para a economia brasileira, como soja, milho e carnes. O ministro de Portos e Aeroportos, Tomé Franca, defende novos modais para ampliar o escoamento.
7: O grande gargalo do setor portuário hoje não é mais a sua capacidade, mas o acesso aos portos para que a gente possa ter maior eficiência. A gente precisa integrar esses modos de transporte. Portanto, eu acho que o PNL ele aponta para esse futuro da infraestrutura brasileira.
4: Hoje, as rodovias respondem por mais da metade do transporte de cargas e o setor emite cerca de 217 milhões de toneladas de CO2 por ano. O ministro dos Transportes, Jorge Santoro, explica que o PNL vai ser o principal instrumento de transformação do setor para a próxima geração.
8: Então, isso é um investimento que tem um efeito multiplicativo na economia muito relevante, muito importante. E a gente, com esse PNL, está procurando propor um olhar diferente para o país nos próximos anos.
4: O documento foi elaborado pelos Ministérios dos Transportes e de Portos e Aeroportos, com participação dos estados, do setor produtivo, da sociedade civil e de especialistas. Reportagem Pablo Mundim.
0: Como a gente ouviu na reportagem de Pablo Mundim, o Plano Nacional de Logística prevê ações até o ano de 2050. Cerca de 5.300 empresas brasileiras foram diretamente afetadas pelas novas tarifas de importação anunciadas pelos Estados Unidos contra o Brasil.
2: Para ajudá-las a enfrentar as dificuldades causadas pela perda do mercado norte-americano, a Agência Brasileira de Promoção de Exportações, Apex Brasil, anunciou uma série de ações.
0: Elas envolvem atendimento individualizado para encontrar outros países compradores e auxílio para adaptação a novos mercados.
2: Mais cedo, eu conversei com o presidente da Apex Brasil, Laudemir Miller, sobre essa atuação. Acompanhe. Presidente Laudemir Miller, sobre essa atuação. Acompanhe.

0: mais de 2 mil produtos estão com tarifas elevadas. Você imagina que de uma hora para outra o empresário brasileiro está enfrentando um imposto a mais, uma tarifa a mais de 40%. Então nós vamos apoiar diretamente as empresas brasileiras, vamos trabalhar com 5.300 empresas para que essas empresas, o empresário, possa encontrar, ficar frente a frente com o comprador internacional do mercado dele, né, do produto dele, em mercados alternativos. Então é isso que a gente vai fazer. Nós vamos fazer isso por meio de feiras internacionais, rodadas de negócios, trazer compradores ao Brasil, e o nosso objetivo é realmente fazer com que, apoiar esses empresários para que eles diversifiquem, encontrem um novo caminho, encontrem um novo mercado.
1: Pois é, o senhor mencionou aí 5.300 empresas, né, afetadas, que podem ser ajudadas por esse novo plano. São 35 setores econômicos. Quais são esses setores, presidente? Onde é que o problema é mais grave? E o plano, ele tem mecanismos aí para priorizar alguns setores, onde, entre esses 35, onde o problema seja ainda pior?
0: Nós vamos atender a todas as empresas impactadas, né? 5.300 empresas, todas as empresas impactadas pelo tarifaço. Claro que a gente tem algumas prioridades, são setores que estão sofrendo mais, né? Porque a gente tem muitas empresas, por exemplo, do setor de rochas, que pega muito, né, aí a região de Espírito Santo, que os Estados Unidos é o mercado principal. A gente tem o setor de madeira, que pega a região sul, que os Estados Unidos é o mercado principal, móveis, a gente tem calçados, têxteis, enfim, de várias regiões do Brasil. Nós vamos priorizar estes setores numa estratégia também setorial. A Apex Brasil, que é a Agência Brasileira de Promoção de Exportação, nós temos uma parceria com 29 entidades setoriais, empresariais, que estão conosco nesse grande movimento, né, de apoiar essas empresas. Então a gente tem prioridade, mas nós vamos atender todas as empresas, cada uma delas individualmente. E aí, Mariana, até para as empresas, né, as pessoas que estão ouvindo a Voz do Brasil e acompanhando a gente, o Brasil, neste mês de julho, nós exportamos US$35 bilhões. E de janeiro a julho, a balança comercial brasileira já registra US$220 bilhões de exportação. Ano passado, nesse período, a gente estava em US$200 bilhões. E o que está acontecendo, né? Nós temos, portanto, 20 bilhões a mais em relação ao ano passado. Nós caímos a exportação para os Estados Unidos em US$3 bilhões, mas nós tivemos um aumento para a Europa de US$3.1 bilhões. Para a Índia, que é um mercado que agora a gente está tracionando mais as nossas exportações, nós crescemos US$2.700 bilhões, nós crescemos US$11.300 bilhões para a China. Então, a exportação brasileira está num caminho muito importante. A gente já tem um superávit da balança comercial no Brasil deste ano, nessa metade do ano, de US$50 bilhões, mas tem setores que estão sofrendo com o mercado americano. Então, nós estamos num movimento geral para trabalhar a diversificação das exportações brasileiras, com um foco específico nas empresas que estão sendo afetadas. E a gente vai trabalhar com vários mercados. Vamos trabalhar com o Canadá, com o México, a gente vai trabalhar a África, vamos trabalhar com a Europa, que a gente tem esse acordo tão importante, com a Alemanha, vamos trabalhar com a Ásia principalmente, né? Não só China, mas Filipinas, Indonésia, Malásia, Singapura, que o Brasil acabou de assinar um acordo. Então é um grande movimento de ampliação das exportações do Brasil, de diversificação das exportações brasileiras, mas principalmente, sabe, Mariana, para pegar na mão, para atender aquele empresário que de uma hora para outra está enfrentando um imposto de 40%. É para esse empresário que é esse plano. E o que a gente vai fazer? Nós vamos colocar compradores internacionais do produto dessa empresa frente a frente para que ele possa negociar. E a gente vai fazer isso, inclusive, com isenção de taxa. Nós não vamos cobrar os serviços que geralmente a Apex Brasil cobra, né? A gente tem algum subsídio, mas dessa vez a gente vai fazer com uma isenção total de taxa para esses setores, porque realmente as empresas estão precisando. E ainda mais, muitos empresários nos falam assim: mas eu estava preparado para os Estados Unidos.
1: Sim, inclusive, uma alegação, né? Ah, é um mercado específico, eu tinha que vender para a demanda da forma como eles apresentam. É possível adaptar isso para outros mercados?
0: Muitos, por exemplo, falam assim: ah, mas a minha máquina, ela está certificada para o mercado americano, né? O meu produto tem uma certificação específica, eu fiz uma adaptação, eu mudei minha embalagem, seja,

0: específico para os Estados Unidos. Nós vamos poder atender também essas empresas, inclusive com apoio financeiro para certificação, para mudança de embalagem, num valor de até R$40 mil. Então, as empresas que trabalharem com a Apex Brasil, que se inscreverem, que entrarem nesse nosso plano de diversificação, vão ter uma série de medidas de estar frente a frente com um comprador internacional, mas também de se preparar. E o empresário vai poder ele buscar uma certificação, vai poder ele, por exemplo, fazer uma adaptação no produto, e aí a gente vai ter uma metodologia, inclusive, de fazer um ressarcimento de até R$40 mil para realmente a gente trabalhar nos próximos 12 meses para que essas empresas encontrem um novo mercado. Nós não queremos e não vamos, Mariana, abandonar os Estados Unidos. Estados Unidos é um mercado muito importante, nós vamos continuar trabalhando nos Estados Unidos, junto com as empresas brasileiras, inclusive junto com as empresas americanas. Nós temos um escritório, da Apex Brasil tem um escritório em Washington, onde nós vamos trabalhar para que o setor privado estimule, negocie um aumento das isenções. Nós queremos que mais produtos brasileiros fiquem isentos, os produtos já isentos, nós queremos aumentar a nossa participação no mercado americano, mas o nosso ponto principal agora é diversificar as exportações brasileiras e pegar na mão, apoiar esses empresários que estão sofrendo com esse aumento de tarifa repentina, né? O que muda os negócios, muda toda a estratégia, e a Apex Brasil, a Agência Brasileira de Promoção de Exportações, junto com 29 entidades do setor privado brasileiro, vão trabalhar a partir de hoje já, junto com as empresas, para que elas possam encontrar um novo mercado e seguir as exportações.
1: Presidente, o senhor mencionou até um atendimento individualizado que vai ser feito com as empresas, né? Ou seja, cada uma sendo atendida na sua especificidade. Exato. Os empresários, então, que estiverem, né, esses 5.300 empresários que estiverem interessados em receber esse apoio da Apex Brasil, como é que eles devem proceder? Onde eles podem procurar informação? Como é que eles podem acessar a Apex?
0: Eles podem procurar diretamente a Apex Brasil, que é apex.com.br. Então, a gente já está preparado para atender essas empresas, e o atendimento é individualizado, Mariana. Sabe por quê? Porque cada empresa tem a sua realidade, tem o seu produto, tem a sua estratégia, tem a sua maturidade. Então, nós vamos atender uma por uma, montar uma estratégia para o seu produto, para um mercado alternativo. A gente tem uma base de inteligência muito importante de oportunidades dos mercados internacionais para cada um desses produtos, mas também toda uma estratégia com 29 entidades do setor. Então, a empresa também pode procurar a sua entidade, empresa de calçado, de móveis, de plástico, enfim, de 29 setores que a gente está, que nós estamos trabalhando nessa parceria, nesse grande movimento, nesse esforço extraordinário. Toda a nossa equipe tá mobilizada. É a hora de a gente se unir para diversificar as exportações brasileiras, para apoiar os nossos empresários que tanto trabalham, que têm orgulho do seu produto. A exportação muitas vezes é um sonho para o empresário, né? E esse sonho, em alguns casos, está interrompido. Então, a gente quer voltar a sonhar com outro mercado, para que esse produto, que é tão bom, que é resultado do trabalho de muitas pessoas, de homens, mulheres, empresários, empresárias, possam encontrar um novo caminho, possam encontrar um novo mercado. E aí, esse é o trabalho que a gente começa a fazer a partir de hoje.
1: Muito bem, nós conversamos com o Aldemir Miller, presidente da Apex Brasil. Presidente, muito obrigada pela sua entrevista à Voz do Brasil.
0: Obrigado, Mariana, e obrigado aí a todos os ouvintes que acompanham a Voz do Brasil.
1: Pequena correção, o endereço da página da Apex é apexbrasil.com.br.
2: A Agência Nacional de Proteção de Dados determinou que o Discord suspenda as transmissões ao vivo na plataforma no Brasil.
1: A medida preventiva foi tomada após a identificação de falhas na proteção de crianças e adolescentes.
2: A decisão faz parte de uma fiscalização iniciada na semana passada após episódio que resultou na morte de um adolescente de 13 anos.
3: As transmissões ao vivo, as famosas lives, realizadas dentro da plataforma Discord, serão suspensas após determinação da Agência Nacional de Proteção de Dados, a ANPD. O bloqueio deve começar em até 3 dias úteis e vale também para outros recursos de compartilhamento de vídeo. Segundo a agência, foram identificados riscos graves relacionados ao uso das lives para violência, assédio, automutilação e incentivo ao suicídio envolvendo crianças e adolescentes. O Discord é uma plataforma que permite a troca de mensagens por texto, voz e vídeo. O serviço também reúne comunidades em que os usuários podem conversar e interagir em tempo real, sobretudo por meio das lives em jogos online. De acordo com a ANPD, pela forma como o serviço funciona, o Discord não consegue analisar o conteúdo das transmissões em tempo real. A plataforma depende de sistemas automatizados e de denúncias dos próprios usuários para identificar possíveis violações, como explica o superintendente de fiscalização da ANPD, Fabrício Lopes.
4: Se o Discord não consegue ter acesso ao conteúdo transmitido, ele não consegue, de maneira espontânea e automatizada, agir em tempo para evitar essas violações que acontecem ali dentro, como exposição de crianças e adolescentes a conteúdo violento, a incitação à automutilação, a maus tratos e até tortura de animais, entre outros conteúdos proibidos pelo artigo 6º do ECA Digital.
3: A agência ainda apura outras possíveis falhas, como problemas na verificação de idade e na remoção de conteúdos que violem os direitos de crianças e adolescentes. O superintendente de fiscalização da ANPD, Fabrício Lopes, explica ainda que a suspensão será mantida até que a empresa comprove a adoção de medidas técnicas, de segurança e de governança que sejam adequadas para proteger os menores de 18 anos.
4: Essa suspensão ela vai ser por prazo indeterminado, porque o motivo que justificou essa suspensão precisa ser vencido antes de que a plataforma possa restaurar essas funcionalidades. Enquanto permanecerem as razões técnicas que justificaram essa suspensão, não há, a gente não entende como possível a restauração dessas funcionalidades.
3: O Discord tem 3 dias úteis para comprovar o cumprimento da determinação e 10 dias úteis para apresentar recurso. Caso sejam confirmadas as irregularidades, a empresa também poderá sofrer sanções previstas no Estatuto Digital da Criança e do Adolescente, o ECA Digital, incluindo multa de até R$50 milhões por infração. A decisão faz parte de uma fiscalização iniciada na semana passada, que investiga um grupo criminoso suspeito de incentivo ao suicídio por meio do Discord, resultando na morte de uma adolescente de 13 anos no último dia 22 de julho. Segundo a plataforma Discord, uma investigação interna identificou evidências de que a atividade criminosa foi coordenada em outras plataformas e afirma contar com equipes especializadas que trabalham no combate a indivíduos envolvidos em atividades violentas. Reportagem Thaís de Araújo.
1: Hoje é Dia Nacional dos Direitos Humanos.
2: E nesta data vamos falar sobre o Clique Cidadania, um aplicativo móvel gratuito desenvolvido que funciona como um guia digital de direitos, serviços e políticas públicas.
5: Encontrar o serviço público certo nem sempre é uma tarefa simples. Para ajudar nessa busca, o aplicativo Clique Cidadania reúne informações sobre direitos e orienta como acessar serviços de assistência social, saúde, educação, trabalho e renda. Além das orientações, o aplicativo também reúne canais de atendimento para situações de violação de direitos, como o Disque 100 e o Ligue 180, como detalha Fernanda Becker, coordenadora geral de promoção dos direitos das pessoas migrantes, refugiadas e apátridas.
6: É um lugar de acessar direitos. Você tem informação sobre o direito e sobre o órgão, a instituição que você pode buscar, né? E aí tem a geolocalização, você consegue georreferenciamento de achar onde está aquele espaço no seu território. É na palma da mão.
5: Além de explicar a função de cada serviço público, o aplicativo conta com um mapa integrado que mostra onde ficam as unidades, como CRAS, CREAS, unidades básicas de saúde, conselhos tutelares e outros equipamentos públicos mais próximos da localização do usuário. Como é integrado ao sistema de navegação do celular, também permite traçar rotas até os locais de atendimento. O aplicativo também pode atender a demandas específicas e disponibilizar novos temas, como explica Fernanda Becker.
6: Ele é um aplicativo dinâmico, né? A mais nova guia dele é de brasileiros retornados, né? Repatriados. Para quando as pessoas que chegam aqui, a maioria deportadas, assim como os migrantes, que às vezes estão muito tempo fora do país, já passam a entender os seus direitos, quais órgãos e quais instituições buscar.
5: O Clique Cidadania está disponível de graça para celulares Android e oferece conteúdos em português, espanhol e inglês. Reportagem Luciana Colares de Holanda.
1: Instituições federais de ensino superior terão 154 mil vagas em cursos de formação continuada para professores da educação infantil em 2027.
2: A partir de 17 de agosto, as instituições interessadas em oferecer os cursos poderão se inscrever na chamada pública no Sistema Integrado de Monitoramento, Execução e Controle, o SIMEC.
1: As inscrições devem ser feitas até o dia 9 de setembro e os resultados serão divulgados em 9 de outubro.
2: O endereço para inscrição é cimec.mec.gov.br.
1: Foram reabertas as inscrições para instituições de ensino criarem novos programas de residência médica.
2: Também é possível solicitar ampliação de vagas nos programas já existentes.
1: Novos pedidos podem ser feitos até 31 de agosto.
2: Podem participar instituições federais ligadas ao Ministério da Saúde ou da Educação, órgãos públicos e instituições privadas sem fins lucrativos.
1: A inscrição pode ser feita no site site sigresidencias.saude.gov.br.
2: E essas foram as notícias do governo federal.
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1: Fique agora com o Minuto do TCU e em seguida as notícias do Poder Judiciário e do Congresso Nacional. Boa noite.
2: Boa noite para você, até amanhã.
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10: Presidente do STF se reúne com representações diplomáticas do grupo de países da América Latina e do Caribe.
11: Urna eletrônica ganha nova interface para as eleições 2026.
10: Para o STJ, poderes para atuação extrajudicial de advogado não limitam procuração geral em processos judiciais.
11: Boa noite, eu sou Marcela Luiz.
10: E eu sou Walter Lima.
11: O presidente do Supremo Tribunal Federal, ministro Edson Fachin, se reuniu hoje com representações diplomáticas do grupo de países da América Latina e do Caribe.
10: Na ocasião, ele destacou duas prioridades da agenda externa do STF. A primeira prioridade é a defesa da democracia constitucional que, segundo Fachin, se encontra sob pressão em diferentes partes do mundo. Na ocasião, ele falou sobre a importância da independência judicial. Vamos ouvir um trecho da fala do ministro.
12: Em particular, tenho buscado, seja multilateralmente, seja bilateralmente, contribuir para a articulação de uma rede de cortes supremas e tribunais constitucionais atentos para a autonomia dos juízes como pressuposto da democracia constitucional. Afinal, são os juízes, sobretudo os juízes constitucionais, os guardiões últimos dos direitos fundamentais.
11: A segunda prioridade da agenda externa do Supremo, apontada por Fachin, é a ênfase na América Latina e no Caribe, com a consolidação de uma região de encontro, de entendimento e cooperação.
10: O presidente do STF também destacou que o Supremo vai sediar, em novembro deste ano, o 11º encontro do Fórum de Cortes Supremas do Mercosul.
11: Plenário do STF reconhece validade da moratória da soja e decide sobre leis de Rondônia e Mato Grosso que restringem benefícios fiscais.
10: A moratória da soja é um acordo privado e voluntário firmado entre empresas que impede a aquisição de produtos de fazendas localizadas em áreas desmatadas após julho de 2008 na Amazônia. Marta Ferreira.
13: O julgamento começou em março, mas foi suspenso após o Supremo decidir encaminhar o caso ao Núcleo de Solução Consensual de Conflitos. A ideia era buscar um acordo entre as partes. No entanto, em junho, houve um recuo que impossibilitou um consenso sobre o tema. Na retomada do julgamento, o plenário reconheceu a validade das leis estaduais e a licitude da moratória da soja. Também decidiu pela consequente extinção das ações e procedimentos relacionados à sua suposta ilegalidade.
11: Urna eletrônica ganha nova interface para as eleições 2026.
10: Com as novidades, votação será mais acessível e intuitiva. Fábio Ruas.
14: Na interface, uma nova fonte torna a urna mais acessível para pessoas com deficiência visual, porque o desenho das letras privilegia contraste, espaçamento e definição dos caracteres, facilitando a leitura. Também foi inserida uma barra de progresso que permite ao eleitor acompanhar em tempo real o andamento da votação. Além dessas novidades, também foi ampliado o uso de Libras, a língua brasileira de sinais, em diferentes etapas da votação.
11: Procuração dada a advogado para atuar em processos continua válida, mesmo se conceder poderes para atuação fora da justiça, perante órgãos administrativos.
10: Essa conclusão é do STJ. Fátima Uchoa.
15: Ainda na fase de conhecimento em ação de indenização por danos morais, uma operadora de plano de saúde substituiu advogados e apresentou procuração que dava às novas representantes amplos poderes para o foro em geral e as autorizava a representá-la perante especialmente duas autarquias federais. A terceira turma do STJ reconheceu a regularidade da representação processual da empresa e afastou a necessidade da intimação pessoal no cumprimento de sentença. Segundo a relatora, ministra Nancy Andrighi, nesse caso, quando a procuração prevê expressamente poderes gerais para o foro, a inclusão de atribuições extrajudiciais, ainda que qualificadas como especiais, não restringe a representação judicial.
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11: Uma boa noite.
10: E até amanhã.
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17: Eu sou Paula Groba.
18: E eu sou Humberto Pinheiro.
17: E estes são os destaques de hoje do Jornal do Senado, que começa agora.
18: Senado aprova protocolos de atendimento a doenças cardiovasculares no SUS.
17: Vagas ociosas em ônibus escolares rurais poderão atender professores e universitários.
18: Segurança pública pode ter prioridade na restituição do imposto de renda.
17: Boa noite.
18: Boa noite.
17: Doenças cardiovasculares são a principal causa de morte no Brasil, mas em muitos casos o desfecho pode ser diferente quando o atendimento é rápido e o tratamento começa nos primeiros minutos.
18: É justamente para agilizar esse socorro que o Senado aprovou um projeto que prevê protocolos específicos para o atendimento desses casos no SUS. Os detalhes com o repórter Douglas Castilho.
19: O maior gargalo combatido pela proposta é a falta de previsão específica para que as unidades de pronto atendimento, UPAs, utilizem terapias trombolíticas, que consistem basicamente na utilização de remédios capazes de dissolver coágulos sanguíneos. Esse tipo de procedimento médico desempenha papel crucial na resposta imediata a casos como o de infarto do miocárdio, sobretudo em localidades onde não seja possível realizar práticas mais complexas como cirurgias. A relatora substituta, a senadora Damaris Alves, do Republicanos do Distrito Federal falou da necessidade de aprovação da medida.
20: No infarto agudo do miocárdio, a rapidez no reconhecimento do quadro clínico e na instituição do tratamento adequado é fator decisivo para a sobrevida e o prognóstico do paciente.
19: Na prática, já existem normas do Ministério da Saúde que possibilitam a padronização do atendimento no SUS. Porém, os parlamentares optaram por dar força de lei ao protocolo. O projeto vai à sanção presidencial.
17: E seguiu para a sanção presidencial o projeto que amplia as possibilidades de estoques de insumos pelo governo para alimentação animal. A proposta altera o programa de venda em balcão da Conab, que facilita o acesso de pequenos criadores ao milho em grão.
18: O texto inclui produtos como sorgo, caroço de algodão e farelos de soja e milho. A medida também permite à Conab comprar estoques em leilões públicos para dar mais segurança ao abastecimento em períodos de quebra de safra e instabilidade climática. O projeto vai à sanção presidencial. A relatora do projeto, senadora Tereza Leitão, do PT de Pernambuco, explicou a urgência da aprovação do texto.
21: É muito importante para o momento atual que nós vivemos com a ameaça dos impactos climáticos provocados pelo El Niño.
17: O Senado também aprovou a medida provisória que abriu crédito extraordinário para garantir o pagamento de ajuda de custo às famílias da zona da Mata Mineira que tiveram perdas materiais provocadas pelas fortes chuvas na região.
18: A medida provisória seguiu para promulgação. Repórter Alexandre Campos.
22: O Senado confirmou a medida provisória que abriu crédito extraordinário no valor de R$75 milhões ao orçamento do Ministério da Integração e do Desenvolvimento Regional. Esse valor garantiu o pagamento de apoio financeiro às famílias residentes na zona da Mata Mineira que tiveram prejuízos materiais e perderam bens por causa de fortes chuvas no início deste ano. O governo transferiu uma parcela única de R$ 7.300 a cerca de 10 mil famílias atingidas. No entanto, parte dos recursos liberados pela MP ainda não teve destinação. Se a medida provisória não fosse aprovada antes do fim do seu prazo de vigência, esse montante não poderia mais ser usado, como explicou o presidente do Senado, Davi Alcolumbre.
23: O governo federal ainda tem um saldo, e se nós perdermos esse saldo do crédito extraordinário, algumas propostas em relação a desastres naturais vão perder o objeto no Ministério, para que essas famílias que foram atingidas por esse desastre não percam esse apoio do governo federal.
22: Como não sofreu alterações durante sua análise no Congresso Nacional, a medida provisória segue para promulgação.
17: Professores e estudantes do ensino superior poderão utilizar vagas ociosas nos veículos do transporte escolar das áreas rurais.
18: Foi o que aprovou a Comissão de Educação. O projeto segue agora para análise do plenário. Repórter Rodrigo Rezende.
24: O projeto garante que as vagas ociosas no transporte escolar rural possam ser utilizadas pelos professores e por universitários. O senador Camilo Santana, do PT do Ceará, que apresentou o relatório favorável ao projeto feito pela senadora Jussara Lima, do PSD do Piauí, ressaltou que a possibilidade de uso do transporte se dará apenas após o atendimento de todos os alunos da zona rural da educação básica. Camilo apresentou uma emenda que permite que os estudantes de institutos federais também possam usar do benefício.
25: Mas muitas vezes o transporte ele vai ocioso, com assentos ociosos, então esses assentos vão permitir que professores, que muitas vezes precisam se deslocar, que às vezes não tem um transporte próprio, não tem incentivo, eles vão poder utilizar. E a gente incluiu, que não estava previsto, também os alunos dos institutos federais, que também muitas vezes sofrem com essa questão do transporte, deslocamento da sua casa aos campos.
24: Para possibilitar a utilização dos assentos vagos, o projeto modifica uma lei de 2004 que criou o Programa Nacional de Apoio ao Transporte Escolar.
17: Segurança pública e agilidade no atendimento a pacientes com câncer serão as principais prioridades do senador Sargento Reginauro, do PSDB do Ceará. Ele assumiu temporariamente a cadeira do senador Eduardo Girão do Novo, também do Ceará, que se licenciou do mandato para disputar as eleições de 2026 como candidato a vice-presidente.
18: Ao tomar posse, Reginauro afirmou que vai trabalhar pela efetivação da chamada Lei dos 60 Dias, que estabelece prazo máximo para o início do tratamento de pacientes pacientes com câncer após o diagnóstico. O senador lamentou que, em muitos casos, a demora do atendimento pelo SUS pode agravar a doença e até contribuir para a morte dos pacientes.
17: Reginauro também destacou ter sido o primeiro bombeiro a ocupar uma cadeira no Senado. Segundo ele, sua trajetória política começou na luta classista, em defesa dos profissionais da segurança pública, que à época tinham pouco reconhecimento e valorização.
0: Nós éramos uma categoria, para ilustrar bem, o bombeiro é praticamente como um extintor, mas você só lembra dele na hora do incêndio. Hoje se debate a valorização dos profissionais da segurança.
18: Já o senador Carlos Fávaro, do PSD de Mato Grosso, defendeu o projeto de sua autoria que proíbe as apostas online, as chamadas bets. O parlamentar relatou casos de famílias que enfrentam dívidas, conflitos e perda de renda associados a apostas.
17: Segundo Fávaro, o problema vai além da atuação de plataformas irregulares e está relacionado ao próprio modelo de negócio das bets. O senador avalia que a regulamentação não é suficiente para eliminar os riscos e defende o fim das autorizações existentes, com um período de transição de até 5 anos.
1: Ouvi mães que não dormem mais porque os filhos apostam o salário inteiro, não tem como pagar o aluguel. Ouvi pais que descobriram que o cartão de crédito estava estourado porque o filho jovem entrou numa espiral de apostas que ele não consegue parar. Ouvi esposas que perderam o casamento porque o marido esconde dívidas de apostas.
18: Profissionais de segurança pública poderão ter prioridade no recebimento da restituição do imposto de renda.
17: O projeto foi aprovado pela Comissão de Assuntos Econômicos do Senado e, se não houver recurso para o plenário, segue para a Câmara dos Deputados. A reportagem é de Marcela Cunha.
3: Se virar lei, os profissionais de segurança pública terão preferência na restituição do imposto de renda, depois dos idosos e dos contribuintes, cuja principal fonte de renda é o magistério. A medida alcança os profissionais de segurança pública previstos na Constituição e no Sistema Único de Segurança Pública, além dos agentes do sistema socioeducativo. Autor da proposta, o senador Jaime Campos, do União de Mato Grosso, afirmou que a prioridade é uma forma de reconhecer o trabalho de categorias que enfrentam riscos diariamente.
4: São policiais, bombeiros, guardas municipais, agentes penais que deixam suas casas para enfrentar a criminalidade. Não estamos falando de privilégio. Estamos falando de reconhecimento.
3: A mudança não altera o valor das restituições, nem cria uma nova despesa para o governo, como explicou o presidente da Comissão de Assuntos Econômicos, o senador Renan Calheiros, do MDB de Alagoas.
5: Não tem repercussão fiscal, inverte apenas a ordem das prioridades e atende com essa prioridade os profissionais da segurança pública, que cuidam da proteção de vida das pessoas.
3: Se não houver recurso para análise pelo plenário do Senado, o texto segue para a Câmara dos Deputados.
18: Com edição de Paula Groba e trabalhos técnicos de Eliseu Caires, o Jornal do Senado fica por aqui. Acompanhe agora as notícias da Câmara dos Deputados. Boa noite.
17: Boa noite e até amanhã.
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6: Deputados criam um programa que promove a inclusão digital de idosos.
26: Câmara analisa a participação de sindicalistas em conselhos estatais.
6: Projeto reconhece o trabalho das mulheres no setor da pesca artesanal.
26: Parlamentares pedem votação do fim da escala 6x1 no Senado Federal.
6: Boa noite. Benedita da Silva, do PT do Rio de Janeiro, cobra do Senado a votação da proposta que reduz a jornada de trabalho e acaba com a escala 6x1. A congressista argumenta que a mudança amplia o tempo de descanso e de convivência familiar dos trabalhadores.
26: Benedita da Silva considera que a redução da jornada também pode favorecer a saúde e a produtividade dos cidadãos. Para ela, os avanços tecnológicos permitem rever o tempo de trabalho sem retirar direitos ou comprometer a atividade econômica.
6: Carlos Aratini, do PT de São Paulo, defende o fim da escala 6x1 e a redução da jornada de trabalho semanal para 40 horas horas, sem diminuição dos salários. O deputado pede que a presidência do Senado dê andamento à proposta aprovada pela Câmara.
26: Carlos Aratini argumenta que a medida vai permitir mais convivência entre os trabalhadores e suas famílias. Segundo o deputado, a redução da jornada também é viável diante dos ganhos de produtividade proporcionados pelas novas tecnologias.
8: Trabalho.
6: Projeto que permite a participação de sindicalistas em conselhos de estatais avança na Câmara. A repórter Maria Neves traz mais informações sobre a proposta.
2: A Comissão de Trabalho da Câmara aprovou o projeto do deputado Raimundo, PT do Rio de Janeiro, que autoriza a participação de dirigentes sindicais nos conselhos de administração de empresas públicas ou de economia mista. Atualmente, a legislação proíbe a presença de sindicalistas nesses conselhos. Para Raimon, essa vedação não se justifica e é inconstitucional. Na opinião do deputado, impedir que um cidadão ocupe o cargo de representante eleito dos empregados em um conselho de administração de empresa estatal por ser dirigente sindical se choca com a liberdade associativa prevista na Constituição. Relator do texto, o deputado Bongás, do PT do Rio Grande do Sul, acrescenta que ninguém melhor que o dirigente sindical para defender os interesses dos trabalhadores nos conselhos das empresas públicas.
7: Quando a categoria precisa indicar alguém, o dirigente sindical pode também ser indicado. E eu quero dizer, até como ex-dirigente sindical, responsável de estudar com mais profundidade, dedicação de tempo, conhecimento das legislações, que ele pode exercer melhor esta representação da categoria nos interesses da estatal.
2: Como forma de evitar um possível conflito de interesses, o projeto prevê situações em que o dirigente sindical não deve participar das decisões do Conselho de Administração. A proposta veda a participação nas deliberações sobre assuntos que envolvam relações sindicais, remuneração, benefícios e vantagens, inclusive em matérias de previdência complementar e assistenciais. O projeto que autoriza a participação de dirigentes sindicais nos conselhos de administração de empresas públicas ainda será analisado pelas comissões de administração e de Constituição e Justiça. Da Rádio Câmara de Brasília, Maria Neves.
26: Silvia Cristina, do PP de Rondônia, cobra a votação da proposta de emenda à Constituição que garante a transposição de servidores dos ex-territórios para os quadros da União. A deputada critica o fato de a proposta estar parada na Câmara há mais de 2 anos.
6: Por isso, Silvia Cristina pede o apoio dos colegas para reunir as 22 assinaturas necessárias à inclusão da PEC na pauta da Comissão de Constituição e Justiça. Para a deputada, a medida representa justiça e reconhecimento aos trabalhadores dos ex-territórios.
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8: Economia.
26: Luiz Lima, do Novo do Rio de Janeiro, avalia que o poder de compra do salário mínimo diminuiu nos últimos anos. O deputado compara os preços entre o governo anterior e a atual gestão federal, afirmando que a quantidade de sacos de cimento comprados com um salário mínimo caiu de 69 para 45.
6: Luiz Lima lamenta o que classifica como empobrecimento das famílias brasileiras, devido também à alta no preço dos alimentos. O parlamentar acrescenta que o salário mínimo do Brasil está entre os mais baixos da América do Sul.
26: Jandira Fegali, do PCdoB do Rio de Janeiro, ressalta a necessidade de um projeto nacional de desenvolvimento focado na soberania econômica, tecnológica e ambiental, em contraposição a propostas de privatização e alinhamento geopolítico externo.
6: Jandira Fegali argumenta que o país deve usar suas riquezas estratégicas para gerar empregos e fortalecer a indústria. Ela defende um Brasil competitivo competitivo e sofisticado, alinhado a parceiros comerciais importantes.
10: Agricultura.
26: Afonso Ram, do PP, cobra uma solução para o endividamento dos agricultores atingidos pelas secas e enchentes no Rio Grande do Sul. Ele critica a medida provisória que cria linhas de crédito para renegociar dívidas rurais e afirma que nenhum produtor conseguiu acessar o benefício.
6: Afonso Ram defende mudanças na medida para garantir o refinanciamento aos produtores que atendam aos critérios estabelecidos. O deputado observa que mais de 180 mil agricultores gaúchos dependem da renegociação para retomar a produção.
10: Meio Ambiente.
26: Célia Jacriabá, do PSOL de Minas Gerais, alerta que julgamentos de ações previstos no STF podem enfraquecer o licenciamento ambiental e facilitar a exploração mineral em territórios indígenas e quilombolas. Ela chama a atenção para os riscos à saúde das comunidades e para a biodiversidade.
6: Célia Jacriabá também cobra a votação na Câmara do projeto que criminaliza a misoginia. Para a deputada, adiar a análise da proposta significa deixar as mulheres mais vulneráveis à violência.
10: Previdência.
26: O projeto que reconhece o trabalho das mulheres no setor de pesca artesanal já está pronto para sua última votação na Câmara. A repórter Silvia Munhato conta quais as medidas propostas.
11: A Comissão de Defesa dos Direitos da Mulher da Câmara aprovou o projeto que reconhece formalmente as mulheres que atuam em todas as etapas da cadeia produtiva da pesca artesanal, como trabalhadoras do setor. Na prática, o texto assegura a elas acesso a direitos sociais e previdenciários, como auxílio-doença, seguro-defeso e salário-maternidade. O projeto define como trabalhadoras da pesca as mulheres que exercem atividades de preparo de redes e embarcações, captura, cultivo e manejo de organismos aquáticos. Também estão incluídas as fases de beneficiamento, transporte, comercialização e até a gestão e produção de conhecimento ligadas à cultura pesqueira. A deputada Laura Carneiro, do PSD do Rio de Janeiro, autora do projeto, afirma que a proposta deixa de ver o trabalho dessas mulheres como um complemento do realizado por seus companheiros.
12: E, ao mesmo tempo, ela tem que estar disponibilizado a ela as linhas de crédito que são disponibilizadas aos pescadores artesanais e também, e muito importante, quando do defeso ela não recebe nada. Então imagina, ela é uma marisqueira, trabalha no marisco, mas ela não é considerada pescadora artesanal e ela não recebe nada.
11: A deputada Rogéria Santos, do Republicanos da Bahia, relatora do texto, diz que a cadeia produtiva da pesca depende diretamente do trabalho feminino, especialmente no beneficiamento do pescado, para agregar valor ao produto. A proposta, que reconhece o trabalho das mulheres na cadeia produtiva da pesca, ainda será analisada pela Comissão de Constituição e Justiça. Da Rádio Câmara de Brasília, Silvia Munhato.
6: Giovânia de Sá, do Republicanos de Santa Catarina, defende a revisão das regras de aposentadoria especial para trabalhadores expostos a agentes nocivos. A proposta reduz exigências de idade criadas pela reforma da Previdência e prevê benefício de 100% da média das contribuições.
26: Relatora da matéria, Giovânia de Sá, pede urgência para votação no plenário. A deputada avalia que as regras da reforma da Previdência prejudicaram categorias submetidas a atividades insalubres, como mineiros, metalúrgicos e trabalhadores expostos a agentes químicos, físicos ou biológicos.
10: Desenvolvimento Regional.
6: Padre João, do PT de Minas Gerais, reclama do fechamento de agências do Banco Itaú em pequenos municípios da Zona da Mata. Ele defende que a instituição financeira, sindicatos, Ministério do Trabalho e órgãos de defesa do consumidor promovam debates sobre os impactos da medida.
26: Para exemplificar a insensibilidade do fechamento, Padre João cita Urucânia, cidade onde a maioria dos 4.500 clientes do banco tem dificuldades para usar serviços digitais. Ele destaca que servidores estaduais vão ter que buscar atendimento presencial em outros municípios.
10: Educação.
6: Na avaliação do IDEB, Índice de Desenvolvimento da Educação Básica, o município de Parnarama, no Maranhão, alcançou o primeiro lugar do estado na categoria Anos Finais da Rede Pública Municipal. Para Rubens Pereira Júnior, do PT, o resultado é fruto do esforço conjunto da Secretaria Municipal de Educação, do Corpo Docente e das famílias.
26: Segundo Rubens Pereira Júnior, a conquista reflete a convicção de que o desenvolvimento social e a construção de um futuro melhor só ocorrem quando a educação é entendida como pilar de transformação. Ele reforça o compromisso de apoiar o avanço dos indicadores da região.
10: Justiça.
6: Jorge Sola, do PT da Bahia, cobra investigações e a responsabilização de políticos da oposição sobre denúncias de um desvio bilionário de recursos do INSS e de contratos irregulares envolvendo o Banco Master e a gestora Reag Investimentos.
26: Para Jorge Sola, decisões de ministros do STF indicados na gestão anterior e a condução da CPI do INSS são exemplos de proteção a alguns investigados. Por outro lado, o parlamentar destaca a recuperação de mais de 2 bilhões de reais para os aposentados, promovida pelo atual governo.
6: Júnior Amaral, do PL de Minas Gerais, cita o escândalo envolvendo fraudes no INSS para reiterar críticas ao governo federal. O deputado questiona supostas relações entre pessoas ligadas à atual gestão e integrantes apontados como envolvidos no esquema.
26: Júnior Amaral também acusa parlamentares governistas de tentarem distorcer os fatos, afirmando que o eleitorado deve dar uma resposta nas urnas. O parlamentar afirma que é preciso responsabilizar os envolvidos nas fraudes e combater a corrupção no país.
10: Segurança Pública.
6: Luiz Couto, do PT da Paraíba, defende a aprovação do projeto que criminaliza a misoginia. Na visão do deputado, manifestações de ódio e discriminação contra as mulheres não podem ser confundidas com opinião ou liberdade de expressão.
26: Luiz Couto lembra que o projeto já foi aprovado pelo Senado e teve o regime de urgência aprovado na Câmara. O parlamentar acredita que a votação da proposta é um passo importante para reforçar a proteção às mulheres.
6: Para Fernanda Pessoa, do PSD do Ceará, a Lei Maria da Penha representa uma das principais conquistas brasileiras no enfrentamento à violência contra a mulher. Mas a deputada cobra mais avanços no que diz respeito à prevenção, proteção e punição a agressores e autores de feminicídios.
26: Fernanda Pessoa ressalta a trajetória de Maria da Penha, que transformou sua dor em luta em defesa das brasileiras. Ela também defende urgência na aprovação da lei que tipifica a misoginia, sustentando que o ódio e o desprezo contra as mulheres precisam ser enfrentados pelo Estado e pela sociedade.
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10: Política.
6: Tadeu Venere, do PT do Paraná, critica a tentativa de registro de candidaturas de agentes políticos declarados inelegíveis pela Justiça Eleitoral. O deputado cita ainda a ausência de candidatos em debates para cargos majoritários.
26: De acordo com Tadeu Venere, a Operação Lava Jato teria causado prejuízos ao Paraná e ao Brasil, com impacto sobre o mercado de trabalho. Para ele, envolvidos na ação buscam novos cargos públicos, apesar das restrições impostas pela Justiça.
6: João Carlos, do Republicanos, do Amazonas, anuncia seu retorno à Câmara de Vereadores de Manaus depois de ter atuado por 4 meses como deputado federal. Em sua avaliação, o conhecimento acumulado em Brasília servirá para conectar melhor as demandas locais ao debate nacional.
26: João Carlos observa que a atuação federal serviu para reafirmar a importância do Estado e da região amazônica para o restante do país, não apenas como paisagem distante. Ele ressalta ainda a relevância da atuação de vereadores no cotidiano das famílias e nas comunidades locais.
10: Ciência e tecnologia.
6: A Câmara aprovou a criação de um programa para promover a inclusão digital de idosos. A repórter Paula Bittar acompanhou a votação.
14: A Comissão de Constituição e Justiça da Câmara aprovou um projeto que cria o 60 Digital, o Programa Nacional de Oficinas Digitais para a Terceira Idade. O objetivo é promover a inclusão digital por meio de capacitação tecnológica gratuita. A proposta prevê parcerias com escolas, universidades, centros de convivência e outras instituições para as oficinas, que deverão abordar temas como usos de smartphones e aplicativos de comunicação, acesso a serviços bancários e públicos digitais, navegação segura na internet e prevenção a golpes digitais e uso das redes sociais de forma segura e produtiva. O relator na CCJ, deputado Júlio César Ribeiro, do Republicanos do Distrito Federal, ressaltou a importância da inclusão dessa faixa etária.
15: A tecnologia faz parte da nossa vida e precisa estar ao alcance de todos, inclusive da população idosa. A proposta, ela é simples. É ajudar os idosos a terem mais autonomia e segurança para o celular, acessar serviços, se comunicar e utilizar as ferramentas digitais no seu dia a dia. É inclusão, independência e mais qualidade de vida para quem tanto já contribuiu com o nosso país.
14: O projeto que cria o Programa Nacional de Oficinas Digitais para a Terceira Idade já pode seguir ao Senado. Da Rádio Câmara, de Brasília, Paula Bittar.
26: Merlong Solano, do PT do Piauí, pede que o Congresso regulamente as plataformas digitais para combater crimes praticados na internet. Para o deputado, as redes são usadas para disseminar discursos de ódio, desinformação, golpes financeiros e conteúdos prejudiciais às crianças.
6: Merlong Solano defende a suspensão da Discord no Brasil por considerar que a plataforma não oferece proteção adequada ao público infantil. O parlamentar também pede a votação de projetos que regulamentam as Big Techs e combatem a disseminação de notícias falsas.
10: Comissões.
26: Glauber Braga, do PSOL do Rio de Janeiro, critica a abertura de processo contra a deputada Érica Hilton, do PSOL de São Paulo, no Conselho de Ética. O parlamentar acusa o órgão da Câmara de agir de forma seletiva.
16: O Conselho sem ética tem que acabar. Tá virando praxe. Atacam, agridem e aí depois, quando a pessoa se defende, tocam o Conselho de Ética para cima para tentar calar vozes divergentes. Eu quero saber quando que o Conselho sem ética vai avaliar algum caso de parlamentares envolvidos com orçamento secreto. Quando é que isso vai acontecer?
6: Glauber Braga também critica as chamadas emendas PIX, que permitem a transferência direta de recursos indicados por parlamentares para estados e municípios. Ele defende mais transparência na destinação do dinheiro público e afirma que a concentração de recursos pelo Congresso prejudica investimentos essenciais para o país.
26: Termina agora o jornal Câmara dos Deputados, produzido pela Rádio Câmara, com trabalhos técnicos de Everson Urani e apresentação de José Carlos Andrade e Luciana Vieira. Uma boa noite para você.
6: Ótima noite. A Voz do Brasil volta amanhã.
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20: 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E a hora certa.
21: 8:01. 87,9. 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
1: 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E a hora certa. 8:55.
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1: Boa noite.

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